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Muito obrigada! Obrigada, meus amores. Toda reverência. Deus abençoe. Fui!

Olá, muito bom dia a todo o auditório da Web Rádio Portugal Online. Já estão com a Morgana, pois é, a Morgana chegou e disse, tirou o chapéu e foi. Mas só daqui a 2 horas, só daqui a 2 horas é que eu vou. E quero dar os bons dias a todos que estão na minha companhia, a todos que estão pelo Facebook, dispositivos móveis, salinhas associadas, e a todos vocês aqui na salinha chat na minha companhia. Então vou começar já de baixo para cima. Eu vou dar um beijinho grande ali à bruxinha Luz, pois é, ao Luís também, ao safado, mas com sorte, pois, à Luísa, à Batwoman, pois é, muito bom dia a todos vocês, um grande beijinho e bora lá fazer estas duas horinhas aqui de música na vossa companhia, hã? E que tal? Bom dia com alegria, bora lá, bom dia para todos vocês que estão na escuta da Web Rádio Portugal Online.

Bom dia a todos vocês que estão aí desse ladinho, na minha companhia. Bate uma, tu estás amarga, ficaste azeda, mulher. Ai, bom dia para ti, um grande beijinho para ti. E agora, depois de ficarmos com a carça, com os bons dias para todos vocês, vamos continuar com música. E olha, já estamos todos a ficar ao ai, deve ser das travessuras. Bora lá ficar ao ai com Dama Isemaro, bora!

pois é, pois é. Ficamos com Dame Zemaro, ficamos ao ai, porque ali a nossa amiga Batwoman, pois é, a nossa Batwoman acordou ao ai. Pois foi. E agora vamos continuar com a música que eu vou preparar aqui os signos, porque a Morgana trabalha, pois é, ou se faz papelinho, ou não se entra na personagem. Bora lá então continuar. E já estamos aqui já com Manuel e Simone Mendes. Daqui para sempre, bora lá.

0: Simone Milletis!
1: Obrigado, Manu!
0: Samanu! Tati!
1: Tchau, gente! Obrigado!
2: E ficamos com Manu e Simone Mendes daqui para sempre. E agora? Agora vou aqui ao meu Facebook, já tem aqui uma participação da Fernanda da Cruz, que diz assim: linda, você pode passar uma música para vocês todos na rádio, auditório, seu gosto, por favor e obrigado, com beijinhos, pois é. Então, eu escolhi aqui já este temazinho de Cláudio Rocha, Louco por Ela, pois é. E aí vai daqui da Fernanda da Cruz para todos nós. Bora lá então escutar.

ficámos com Cláudio Rocha, louco por ela, e foi a participação da Fernanda da Cruz aqui na minha emissão de hoje. Agora vamos ao primeiro signo do zodíaco do dia de hoje. Pois é, vamos já aqui para o Carneiro do dia 9 de outubro de 2026, que traz como carta do dia a força, que significa domínio. Pois é. E fugiu, mas eu vou buscar, porque isto aqui, tudo mais, hoje está tudo a fazer travessuras. No amor, terá ânimo sob uma situação inesperada com o seu par. Saúde, está cheia de energia, aproveite para fazer mudanças no seu lar. Dinheiro, fase mais favorável a nível financeiro. Os números da sorte do carneiro será o 4, o 11, o 15, o 38, o 40 e o 44. Ah, pois é. E depois do carneiro irá o touro, mas antes vamos aqui para mais uma musiquinha. Pois é. E quem é que nos traz esta música? Pois é, é o Dama. E quem é que nos traz o Dama? Vocês não perguntaram, mas eu vou-vos dizer. Luísa, pois é. Vamos lá então ficar com Dama, com Luísa, e é para todos vocês. Bora lá.

E depois de Luísa, vamos ficar com Nuno Ribeiro, que nos traz Saluia. E é para todos, tudinhos, sem exceção. Vamos lá, então, continuar com música por aqui para a Rádio Portugal Online.

ficamos com Nuno Ribeiro, saloia, pois foi. E agora? Agora vou aqui ao meu mensagem, que já tenho mais uma mensagem, e vem da Irene Carvalho, da nossa Diabinha, pois é, a Diabinha que diz assim: bom dia, boa emissão, quando puderes, Jota, com canela e mel, para ti e para todos, com joquinhas endiabradas, mas docinhas, pois é. Então bem, joquinhas endiabradas, docinhas, ali da Irene Carvalho, e vai para todos, tudinhos, sem exceção, vai para... Olha, vai para o Coelho, o Luís também, ai meu Deus, eu não consigo ler tão pequenino. Pois é, vai para aqui para o bom pequenininho que está aqui que eu não consigo ler. Vai para o Safado, também para a Luísa, para a Tita, para a Dana, para o Bruxinha, para o nosso Tuguinha Boy e para a Batman. Então vamos lá ficar com este lindo tema, Jota. Jota da vida, canela e mel para todos vocês, e vem da parte... Diabinha.

foi assim que ficamos com o temazinho de Jota, que mandou, foi mandado pela Diabinha para todos nós. E agora? Agora vamos então aos signos, que já me estava a esquecer que eu tenho que trabalhar hoje, não é? O touro, de dia 9 de outubro de 2026, traz como carta do dia o de pendurado, que significa sacrifício. No amor, alguém próximo pode precisar de apoio. Seja generoso. Saúde. Se sentir necessidade de se isolar, aproveite para tomar uma decisão. Mude o rumo da sua vida. Dinheiro. Com disciplina e espírito de sacrifício e desempenho, o seu trabalho é o melhor que sabe e será recompensado. Números da sorte. Será o 9, o 24, o 36, o 39, o 48 e o 49. Depois do touro, virá gêmeos, mas antes vamos ficar com Daniel Duarte e Rui Bandeira. Voltar, bora lá!

0: teu primo, não vai sair connosco?
1: Não.
2: É, e foi assim que ficámos com Daniel Duarte e Rui Bandeira. Voltar. Vamos voltar. Aonde? É os signos, claro. Então estamos os gêmeos do dia 9 de outubro de 2026, que traz como carta de dia a pepisa, que significa estabilidade, estudo e mistério. No amor, mantenha a estabilidade dizendo coisas boas ao seu companheiro. A palavra tem muita força. Saúde. Melhora a memória comendo sementes, girassol e amêndoas. Dinheiro. Pondere uma mudança a nível profissional. Se for o seu desejo, se for esse o seu desejo. Números da sorte será o 1, mais uma vez o 1. Ah, pois o 1 tem força. O 21, o 24, o 42 e o 48. Depois de seguida de dos gêmeos virá o caranguejo, que anda para o lado e para trás, não é? Pois é. E agora? Agora para todos nós vamos ficar com David Carreira, pois é. E vamos ficar com David Carreira com esta noite, bora lá.
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4: Então, como?
3: O que é que estás aqui a fazer, meu?
4: Então, eu tenho que seguir o meu com você.
3: Não, tu vais para casa, vais estudar, não quer saber?
0: Eu não vamos nada para casa, deixa lá o puto vir connosco.
3: Pronto, calma. Fazemos assim, tu podes vir connosco, mas tens de estar bem, ok?
4: Ok.
3: Ok?
4: Sim. Esta noite tudo pode acontecer.

ficamos com Pepito Carreira esta noite, pois é. E vamos já aqui para o signo do caranguejo, 9 de outubro de 2026. Traz como carta do dia o 3 de copas, que significa conclusão. Amor, os familiares podem estar a sentir falta, dê-lhes mais atenção. Saúde, comece o dia com sumo de laranja natural, reforce as suas defesas. Dinheiro, poderá concluir um objetivo. Está de parabéns. Números da sorte do caranguejo será o 9, o 21, o 28, o 35, o 36 e o 41. Depois do caranguejo virá o rei da selva. Mas antes vamos ficar com o Berrazar, que nos traz rainha da noite.

Daí foi assim que ficámos com o Emanuel. És uma bomba! E vamos então aqui para o Leão, o Rei da Selva. O Leão, do dia 9 de outubro de 2026, traz como carta de dia o Balete de Copas, que significa lealdade e reflexão. No amor, repensa a sua vida, proceda às mudanças nas conduções de felicidade. Conduzirão à felicidade. Isto mexeu e eu não conseguia ler. Saúde, beba ao menos 1,5 litro de água por dia, precisa de hidratar-se melhor. Dinheiro, é provável que o convidem para entregar um novo projeto. Números da sorte, será o 1, o 15, o 19, o 23, o 27 e o 43. E agora vamos ficar com Tonicha. Tonicha que diz assim, zumba, zumba na caneca. Pois é, bora lá.

Pois é, foi assim pequenos, com tonicha, zumba na caneca. E agora vamos aqui ao meu mensagem, que eu tenho aqui uma mensagem de quem? Do Beto Mendonça, que diz assim: olá, bom dia Margarida, feliz e abençoada sexta-feira, com votos de uma boa emissão, assim quando possível, um tema a seu gosto para todos nós que estamos aqui na sua companhia. Muito obrigada, continuação de boa emissão, beijinhos, bom fim de semana. Fui na escuta. Obrigado. Obrigado eu, Beto Mendonça. Um grande beijinho para ti e um ótimo fim de semana para ti também. Agora, vamos ficar com o temazinho que vem ali da parte do Beto Mendonça para todos nós. Escolhido por mim, é claro. Vamos ficar com Tony Carreira, com Boca Marota. E vai para todos vocês da parte do Beto Mendonça. Bora lá.

uma boca marota foi o tema que eu passei para ser a participação do Beto Mendonça. E agora vamos outra vez aos signos, pois é, vamos aqui para a Virgem, dia 9 de outubro de 2026, que traz como carta de dia o Rei de Espadas, que significa poder e autoridade. No amor, evite preocupar-se demasiado com a pessoa que ama. Ela só pensa em si. Saúde. É o momento ideal para começar uma dieta. A sua força de vontade vai ajudá-lo. Dinheiro. No trabalho, deve ser mais autoritário. Faça-se respeitar. Números da sorte. Será o 1, o 18, o 23, o 27, o 38 e o 46. Pois é. Depois virá. Depois virá. Virgem, a balança. Pois é, a balança estava aqui escondidinha, não queria aparecer, mas já cá está. Mas antes disso, vamos ficar com o amor de água fresca. E quem traz é Dina, bora lá.

com Dina, amor de água fresca. E agora vamos aqui novamente ao meu mensagem, porque eu tenho aqui mais uma mensagem, esta vem da Maria Brito, que diz assim: Olá Margarida, bom dia, boa emissão, quando possível. Claro, um tema para si e para todos na sua escuta, continuação de uma abençoada sexta-feira, fantástico fim de semana, beijinhos. Obrigado eu, Maria Brito, um fantástico fim de semana para si também, um grande beijinho. E vamos ficar aqui já com o temazinho escolhido para a Maria Brito, pois é. Iniciadores, com um beijo gelado e vai para todos vocês da parte da Maria Brito, segurem que é todo vosso.

com iniciadores, com um beijo gelado, beijo da parte da Maria Brito para todos nós. E agora? Agora vamos ficar com o Expresso 86, que ele diz assim, só você não vê. Que eu amo você, pois é. Ai, valeu-me Deus. Vamos então ficar com o Expresso 86.

Expresso 86, só você não vê que amo você. Sejamos mais sérios, não é? E vamos aqui mais um signozinho do zodíaco do dia de hoje. Balança do dia 9 de outubro de 2026, traz como carta do dia o 7 de paus, que significa discussão, negociação difícil. No amor, modere a sua impulsividade, evite discussões. Saúde, saiba que pode aliviar as dores reumáticas juntando água ao banho, uma infusão de alecrim e toma vitaminas, pois é. Dinheiro, mantenha-se focado nos seus projetos, terão melhores resultados. Os números da sorte da balança será o 4, o 7, o 21, o 29, o 36 e o 47. De seguida virá o escorpião, pois é, mas antes vamos até à praia, à casa da praia, com lençóis de cambraia e vamos com o Fernando Santana, hein? Bora lá!

ficamos com Fernando Santana, casa na praia com lençóis de cambraia. Os lençóis são importantes, ah? Ah, ah, pois é. Agora vamos então para o escorpião. Vamos ver o que é que o escorpião tem para nos dizer. Escorpião, dia 9 de outubro de 2026, traz como carta de dia o balete de paus, que significa amigo e notícias inesperadas. No amor, se está sozinho, abre as portas ao amor. Se já tem uma relação, dedique-se ao romance. Saúde. Pode ter um acidente doméstico. Reforce a atenção. Dinheiro. Um amigo poderá trazer uma nova oportunidade a nível financeiro. Números da sorte. Para o escorpião será o 7, o 18, o 21, o 29, o 31 e o 45. De seguida virá o Sagitário, mas antes vamos ficar com mais um temazinho. Então quem nos traz este temazinho? Ai, quem nos traz o temazinho? Eu vou dizer o tema. Primeiro tema. Homens de farda, que tentação. Quem traz é mesmo a Rosinha e é para todos nós. Bora lá.

E foi assim que ficámos com Rosinha, homem de farda, que tentação! E agora vamos aqui para o Sagitário, 19 de outubro de 2026, que traz como carta do dia a Rainha de Espadas, que significa melancolia e separação. No amor, atenção às atitudes que possam ferir os sentimentos dos seus amigos. Saúde, pratique mais exercício físico. Faça atividade ao ar livre. Dinheiro. Fase propensa a mal-entendidos no trabalho. Proteja-se. Números da sorte do Sagitário será o 5, o 7, o 12, o 19, o 34 e o 37. Depois virá o Capricórnio. Mas antes vamos ficar com mais um tema. Eu até vou dizer primeiro o título. Mas não é proibido. É proibido de tirar a roupa. Muito embora o nosso King disse assim. Diz assim. Tira a roupa. Vocês não tiram. Que eu não, aqui não é o cabaré da coxa. Ok? Bora lá então ficar com tira a roupa.

como Kim Barreiro, tira a roupa. Opa, mas era só do Stendhal. Vocês têm cá uma mente perversa. Pois, eu já sabia que vocês eram assim. E agora vamos então para o signo do Capricórnio. Capricórnio, dia 9 de outubro de 2026, traz como carta do dia o 6 de ouros, que significa generosidade. No amor, os nativos de Capricórnio por vezes são inflexíveis. Controle-se. Não é com um vinagre que se apanham as moscas. Saúde. Evite refrigerantes. Prefira beber água ou chá. Dinheiro. Alguém próximo pode precisar de apoio. Seja generoso. Os números da sorte do Capricórnio serão o 7, o 26, o 33, o 25, o 47 e o 48. Depois do Capricórnio virá o Aquário. Será que ele vai meter água? Não sei. Só daqui a pouquinho é que vamos saber. Porque agora vamos ficar com uma coisinha sexy. Quem traz é Ruth Marlene. Bora lá.

0: ficamos com Ruth Marlene, coisinha sexy. Agora vamos então aqui ao Aquário. Vamos lá ver se ele mete água ou se não mete água. Aquário traz como carta do dia 9 de outubro de 2026, traz como carta do dia a Lua, que significa falsas ilusões. No amor, afasta as ilusões, mantenha os pés assentos na terra e seja feliz. Saúde. Adote uma boa alimentação, que é meio caminho andado para manter a saúde de ferro. Dinheiro. Os seus talentos poderão trazer dinheiro extra. Aplique-se. Números da sorte do Aquário será o 9, o 21, o 23, o 29, o 37 e o 41. Depois teremos o peixe, que é o último signo do zodíaco. Mas antes vamos a mais uma musiquinha. E quem traz esta música? Eu já nem vou dizer quem é que traz. É só o bicho no teu pacote. E quem traz é o Irã Costa e a Rosinha. Pois é, vamos lá bichanar isto tudo.
1: E aí, Rosinha? Ainda leva no pacote?

ficamos com Irã Costa e Rosinha, o meu bicho no teu pacote. Cada um leva onde quiser e ninguém tem nada a ver com isso. Paulo Ribeiro, traz-me mais um temazinho para todos nós. E o Paulo Ribeiro trouxe-nos um lindo tema. Fogo no rabo. Bora lá escutar Paulo Ribeiro.

ficamos com Paulo Ribeiro, com fogo no rabo. E olha, sabem que mais? Meu vizinho me deixa bater mal. Mas bué da mal. Bombocas para todos vocês.

ficamos com bombocas. Meu vizinho me deixa bater mal. Vamos então ao último signo do dia de hoje. Hoje, dia 9 de outubro de 2026, temos aqui o peixe, que traz como carta do dia o 7 de ouros, que significa trabalho. No amor, não permita que interfiram na sua relação afetiva. Seja forte e determinado. Saúde, possíveis dores de ouvidos. Tenha cuidado com o excesso de sol. Dinheiro. O trabalho pode exigir mais de si. Seja cuidadoso. Os números da sorte do peixe será o 1, o 13, o 27, o 39, o 45 e o 49. Pois é. E assim terminam os signos do zodíaco do dia de hoje. Mas agora vamos para a música. Já estamos aqui com um Agatha que diz assim, faz-te, faz-te a vida. Bora lá.

foi assim que ficamos com Agatha. Basta a vida. E agora, vamos aqui já um temazinho aqui para todas as meninas, para todas as meninas. Os meninos também podem participar, porque as meninas não são egoístas. Pois não. Então vamos ficar com o Emanuel. Quem vai mandar no mundo? Quem é? Quem é? Ah, pois é. São as mulheres. Bora lá.

enquanto mulher, quem disse é o Emanuel Baixoi. E agora vai para os meninos. E quem traz mais uma musiquinha dos para os meninos é Álvaro Fabião, cowboy apaixonado para todos os meninos. Bora lá!

Estou quase a terminar a minha missão, pois é. E vou já aqui ver quem é que andou aqui pelas minhas postagens. Deixa cá ver quem andou aqui pelas minhas postagens. Ora bem, deixa-me cá espreitar quem andou por aqui. Ora bem, ora bem, ora bem, ora bem, ora bem, eu não vejo nada. Eu sozinha, eu não vejo nadinha, nadinha. Vamos aqui já. Aqui. Ah, já abriu. Já abriu a página. Então vamos aqui já ver quem por aqui andou. Andou por aqui a Fernanda da Cruz, o Raul Simões, o Beto Mendonça, a Anitta Silveira e o Tó Saraiva. Na outra página, deixa cá ver quem andou pela outra paginazinha. Quem para cá andou? Quem para cá andou? Para cá andou? Para cá andou também? Olha, não andou. Andou, sim, senhora. Isto está complicado. Está complicado. Andou o Beto Mendonça e a Maria Brito, pois foi. Mandou-se a Maria Bito e Tó Saraiva. Muito obrigada a todos que se manifestaram e também àqueles que não se manifestaram. E vamos ficar então com o Mike da Gaita para todos vocês que estão por trás das cortinas. Gente da minha terra, bora lá!

0: Estou mesmo, mesmo na reta final da minha emissão. Só tenho aqui um temazinho para dedicar ali à nossa amiga Batuma. Vocês não sabem, mas ela quer uma mala chique. Foi hoje que eu vou levar a porrada. Então para ali, para a nossa Batuma, com botes de uma boa emissão, vai uma mala chique da Liliane Maris. Mas antes disso, eu vou-me despedir de vocês, porque eu sei que vou apanhar. Pois é. Eu vou-me despedir do Coelho, do Nuno Leite, do Gobeia, do JJ, também do Safado, consorte, do Gilmar, também da Luísa, da Tita, da Dona, da Leide, do Álvaro e a sua Irene, a Isa Neto, também o nosso Tuguinha Boy, e a Batuman. A Batuman, vou desejar uma lindíssima emissão e vai ser com este tema da Liliane Maris. Eu quero uma mala chique. Bora lá, e depois passa só um pouquinho da minha saída e eu passo os comandos para a nossa Batwoman, que vos vai trazer lindíssimos temas. Bora lá! Ah, e hoje cá estarei novamente na vossa companhia. Quando não sei, mais logo. Bora lá ficar então com a Batwoman.
1: Olha pá, meu povo, Liliane Maris, pá, a gente estamos aqui a fazer o videoclipe da minha música nova, que é uma mala chique, e fico assim à espera que vocês todos vejam e que gostem muito. Beijos, fofos, amo vocês.

0: videoclipe da, da, da nossa tia, da Liliane Matisse, vai ser, vai ser um grande espetáculo.
1: Espetáculo, uma mala como?
0: Uma mala chique.
1: Uma mala chique.
0: Uma mala chique.
1: É espetacular, não
0: e eu vou, vou pôr isto na internet, não tarda muito. Espero que vejam, espero que gostem.
1: Aqui o cameraman, é, é, o Rubino, aqui, grande cameraman. Pá, vá, beijinhos.
0: Até logo.
1: Tiro, pareçam lá no tacho. Eu quero uma
2: mala chique. Ei, não vai embora não. A Margarida tá saindo.

Celeste. Ai, com quentão. Bom dia, bom dia. Oh, Morgana, tu deste uma mala chique. Minha Nossa Senhora, tão boa, tão boa, tão boa. Bom dia, bom dia. Bem-vindos à RPO. Estou na companhia da maluca da Batwoman. E beijotinhas a todos aí na sala. Considerem-se todos cumprimentados, porque graças a Deus são muitos. É, pá, as invejosas terem um bocadinho de beija. Em beija, bora lá.

ó minha danada, a casa só vai abaixo se eu quiser. Atenção, pois ela é bem feita, ela é bem construída, está descansada. Parabéns, Morgana, pela tua lindíssima emissão.

querida, me dá um grande beijinho ali à Maria Brito, que já me fez rir. Obrigada, querida. Eu já estava a precisar assim de um bocado de brincadeira, que isto hoje, para este lado, está aqui um bocado mal, mas vai-se em frente, que atrás vem gente. Obrigada, Maria Brito. Uma beijoquinha.

Vamos lhe dar um grande beijinho ali ao Paulo Fernandes. E é assim, Morgana. Está daqui. Parabéns pela lindíssima emissão. E mais logo, sim, estarás aqui novamente na nossa companhia. Isto é que é amor à camisola, amor à RPO. É isso mesmo. Vais ficar com o tema sangue oculto. Bora lá, uma beijoquinha e um bom almoço, te desejo. E já por falar em almoço, faz lá também o meu, que também mereço. Beijoquinhas, amor.

0: Martins.
1: Esta magnífica canção de Sangue Oculto foi dirigida para a nossa Morgana pela sua excelente emissão. E a nossa Maria Brito diz-me assim: Olá Anita, bom dia, boa emissão, quando possível? Um tema para si e todos na sua escuta. Também agradeço à Margarida pela linda emissão, continuação do ótimo dia de sexta-feira, fantástico fim de semana, beijinhos. E eu escolhi nada mais, nada menos que Fica Mais Um Pouco. Ah, pois é, fica mais um pouco. Maria Brito, uma grande beijoca e uma boa sexta-feira também te desejo.

0: Olha, Morgana, traz-me um cafezinho, se faz
1: Fica
0: favor, e obrigadinha. E para
1: comigo.
0: toda a equipa de locução da Web Rádio Portugal Online, sem esquecer de ninguém, os presentes e os ausentes também, vamos ficar com o tema A União Faz a Força, e é bem verdade.

0: Ah, pois é, a união faz a força. Esta foi para todos os nossos locutores da Web Rádio Portugal Online, sem esquecer de ninguém. Aqueles que estão presentes aqui na nossa sala de chat, sou eu e a Morgana, e aqueles que também estiverem na minha sintonia, o meu muito obrigado e uma boa sexta-feira vos desejo. Enquanto eu preparo mais um pedido, a equipa da moderação, a Isaneto, o Álvaro, são os tão... e o Tuguinha Boy também, o nosso mais fiel moderador. Atenção! E aqueles que me tiverem na minha sintonia vão ficar com o tema, com o tema, com o tema, com o tema, com o tema. Compra bilhete de Zé Amar, bora lá. Beijoquinhas e uma boa sexta-feira vos desejo.
1: És bem cuscuvilheira.

0: Ah, pois é, queres palco? Comprem bilhete. Isto não é nada de graça. Ah, pois não, pois não. A minha primeira, não, primeira não, segunda dedicatória, atenção.
1: Olá, olá, bom dia, Anitta. Tenho uma feliz e abençoada sexta-feira com votos de boa emissão. Assim também quero aqui agradecer a nossa amiga leitora, Margarida, pela linda emissão. Muito obrigado, Margarida, um grande beijinho para si. E assim, Anitta, quando for possível, toque uma musicazinha ao teu gosto para partilhar para todos nós. Estamos aqui na tua companhia. O meu muito obrigado, um grande beijinho para ti. Continuação de uma boa emissão e fui na escuta. Obrigado, beijinhos.
0: Obrigada eu, Beto Mendonça, pela tua participação. Eu escolhi para todos nós este lindíssimo tema de Nelson Silva e Cristiana, Como Estás, Amor? Então diz-me lá como é que tu estás. Beijoquinhas e bom trabalhinho.

Queria-me dar um grande beijinho à Elsa Santos e à Eliana Aparecida, na qual ela me diz assim: Bom dia, minha querida, gostaria de ouvir esta música se pudesse tocar. E é claro que eu posso tocar. E ela escolheu este lindíssimo tom que já já de seguida vai rodar.

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0: Obrigada, Eliana, por este
1: Talvez
0: lindíssimo
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0: tema. Uma
1: exista.
0: boa sexta-feira para ti e uma beijoquinha. Oh, danadinha, eu fartei-me de bater à tua porta e tu nada. Ah, que é isso, pá? Boa sexta-feira, beijoquinhas e bom almoço, se for o caso. Isto é, se almoçares também, não é?

Grisalhas, bons dias e boas-vindas ao Merte. Estás na companhia da Bad Woman e a canção que se segue vai direitinha para o nosso boss. Pois é. Oh, Conde Drácula, se tiveres a escuta, esta é toda tua, sabes porquê? Porque o meu burro não quer trabalhar. Ah, pois não. Agarra a queda toda tua com uma beijoquinha e uma boa sexta-feira te desejo. E um bom trabalho, bora lá. Vê se o burro trabalha ou não.

Ah, pois é, pois é. Ficámos na companhia deste lindíssimo medley de Miro Freitas. E já, de seguida, a nossa Elsa Santos diz-me assim: mas tens emissão, Anitta? Quando puderes, passa uma à tua escolha para todos nós. Beijoquinhas. E eu escolhi o tema de. Ai, mãe do céu, aventura, obsessão. Bora lá abanar um bocadinho o esqueleto.

Aventura cujo tema obsessão. E ele é para o Açoriano 23. Daqui a nada, faz para onde é que eles vão? Vocês vão saber para onde é que ele vai. Vai desbundar para a casa da vizinha. Ah, pois é. Agarra a sua. Uma grande beijoquinha e uma boa sexta-feira. Te desejo.

0: Ah, pois é,
1: Olha,
0: pois
1: lembrou-me
0: é. A
1: da
0: linha
1: minha
0: de
1: mãe.
0: nadinha diz que não sai porque está frio.
1: Lembrou
0: A
1: da sua
0: Morgana
1: mãe.
0: também não sai porque ela deve de estar de volta dos tachos. É verdade, é verdade. E já, de seguida, para todas as meninas da Web Rádio Portugal Online, sem esquecer ninguém, atenção, as presentes e as ausentes, né, que também merecem, vamos ficar com o tema miúda linda. Bora lá. Para todas nós, as meninas, bora lá.

Ah, pois é. Miúda, bonita, foi para todas as meninas da web Rádio Cultural Online, as presentes e as ausentes. Bom dia, minha bruxa do amor, minha amora. E também, quem está também, os bons dias, que já está aqui há algum tempo, ao Pedro, pois é. Boa sexta-feira para vocês. E para todos os meninos, porque os meninos também, coitados, também merecem, estão um bocadinho invejosos, ficam-se marentes, né? Pois é, não, nós não queremos isso. Para o Pedro, para o Nunete, para o Coelho, para o Açor, para o Gobeia, para o Safado, para o Beto Mendonça, também para o Paulo Fernandes, uma grande beijoquinha para vocês. Eu vou pegar você. Ai, se eu vos pego, minha Nossa Senhora.

Nuno, uma grande beijoca. Estás na companhia da Batwoman? Pois é, pois é. A Anitta foi de férias este mês, dei-lhe umas fériazinhas, estás a perceber, que é para não enjoarem muito. Assim desenjoam um bocadinho da Anitta e apanham aqui com a maluca da Batwoman. Mas bom dia e bem-vindo e uma boa sexta-feira te desejo, Nuno. Já de seguida, para todos, sem exceção de ninguém, trio clave com o tema Sozinho. Bora lá. Mas não estão sozinhos, fiquem na nossa companhia, na companhia da Web Rádio Portugal Online.

0: Ah, pois é, sozinhos não estamos. Estamos na companhia da Web Rádio Portugal Online e já de seguida a minha próxima dedicatória. Vamos lá.
1: Olá novamente,
0: ai, que já me assustei.
1: Anitta, vou-te pedir essa música. Se consegues baixar essa música, então partilha essa música para todos nós, estamos aqui na tua companhia. Mãe, muito obrigado, continuação de uma boa missão, um grande beijinho para ti e fui na escuta, beijinhos, obrigada.
0: Não tens que agradecer, são 5 libras, porque aqui não se trabalha com eles, trabalha-se, mas não tanto, é 5 libras. Se faz favor, muito obrigada e já de seguida o teu pedido. Pedido feito, pedido satisfeito.

Obrigada, Beto, também pela tua participação. Eliana, nossa, Eliana, quero ouvir Cris Duran com o tema Te Perdi. Então, Eliana, marca uma grande beijoca. Aí está o teu tema.

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1: E vocês querem se rir um bocadinho? Querem? Querem? Então ouçam lá isto. Eu não aguento mais, não aguento.
2: Olá novamente, minha Batman. Nem 5 lembras de uma criança. Nem 5 lembras, eu digo que eu tenho 6 anos. Até com as raias estou-se. Bem, grande beijinho para ti. Condição de uma boa emissão. O que é que está a dizer que eu estou malandro? Que ordem é que ele está a dizer? Tu olha para as perguntas como é que estava. Então, bem, que disse que eu olho malandro. Ai, Jesus. Grande beijinho para ti. Condição de uma boa emissão. E até mais tarde, se Deus quiser. Beijinhos. Fui. Obrigada.
1: Obrigada nada. Quando chegares a casa, logo vês, logo tira a malandrice. Mas pronto, levas com o pau em cima, passa-te logo a malandrice. E já de seguida, La Bouche, Be My Lover, vai direitinho ali para a minha bruxa do amor.

minha musiquice segue vai para mim. Sabe por quê? Porque o meu valor não depende de ninguém. Pois é, mas eu partilho com o auditório da RPO. Pois é. Obrigada, beijoquinhas, pela vossa companhia.

0: Ah, pois não, o meu valor não depende de ninguém mesmo. Acredita que não. E já de seguida a minha próxima dedicatória.
1: Olá, novamente, Anitta. Anitta, essa música é para ti. Esse cara sou eu. Agora tenho que dizer-vos. Um grande beijinho para ti. Continuando uma boa missão. Um grande beijinho. Até mais tarde, se Deus quiser. E fui na escuta. Beijinhos, obrigada.
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Obrigada, obrigada Beto Mendonça pela tua dedicatória e já obtive esta tua resposta, não foi? Pois é. Diva, uma grande beijoquinha e bem-vinda à RPO. Estás na companhia da doutora Beto, mano. Olha, bruxa do amor, eu sei que és morena, uma morena muito bonita, com um coração enorme. E para ti, vais ficar com o tema de Morenita, uma rumba espanhola. Bora lá, eu sei que gostas de dançar, então salta lá para aí, para a salinha da Web Rádio Portugal Online.

E a música que se segue vai direitinha para todos aqueles que já fizeram as suas participações na minha emissão e não aceitarei mais. O porquê? Porque a partir das 13 horas de Portugal Continental irão ter uma grande surpresa aqui na RPO. Aguardem e não saiam dos seus lugares. Bora lá. Mas também esta música também queria dedicar em especial ao Beto e ao seu colega, o Gabriel, com votos de um bom dia e um bom trabalho. Bora lá, pessoal.

0: 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Isso é para o nosso Conde Drácula. O Conde Drácula canta muito bem esta canção, pois é, pois é. Eu estava na escuta ontem por fora, ouvi ele cantar esta lindíssima música. E olha lá, sim, senhores, é uma boa voz, temos uma boa voz e uns bons pulmões, pois é. E para a surpresa. Lhe desejando uma boa estreia, uma boa emissão, isto é em primeira mão, vai ficar com este lindíssimo tema. A garra que é toda tua e uma grande beijoquinha e uma boa emissão. Suspense, quem será? Quem será?
1: A ver, eu digo uma.

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1: Ah, pois é, pois é. Acabou as minhas 2 horas de boa música e boa disposição. É verdade, é verdade. E vamos ficar na companhia da locutor mistério. Só vos digo uma coisa: tem uma voz sexy. Caliente, muito caliente, muito caliente. E já agradeço a vossa companhia. Fiquem na companhia do locutor mistério. Também terá boas músicas que por acaso eu já o conheço, já ouvi, já o escutei, é verdade, é verdade, é verdade. A vocês todos, meu, muito obrigada. Até para a semana, se caso for, se não, mais cedo, talvez sim, talvez não, nunca sabe. Isto aqui na RPO tudo pode acontecer. E o meu muito obrigado a todos e fui! Fiquem na escuta, fiquem na sintonia da RPO, porque já de seguida vai-se.

Olá, mais uma vez, agora não é bom dia, é boa tarde a todos vocês. Estão com a Morgana, pois é, novamente aqui, para vos dar mais duas horinhas de emissão, que hoje já vos dei duas, e agora vou repetir, vou-vos dar mais duas horinhas de emissão para todos vocês, pois é, porque era a horinha da nossa locutora Nanda, mas teve um imprevisto e não pôde chegar a horas, então ela vai fazer a que eu ia fazer logo à noite pelas 19 horas de Portugal de hoje. Vai estar cá a nossa bruxinha a dar-vos música. Agora vou estar eu na vez dela. Então vamos lá já para aqui para a Anitta, a nossa Batman. A nossa Batman fez uma lindíssima emissão para ela com um grande beijinho bem astros, com o bater do coração. Pois é, de manhã foi assim um bocadinho bombástico, mas agora vamos acalmar. Vamos para o Romélico. Então bora lá com astros, com o bater do coração que vai ali para a Anitta pela fantástica emissão que acabou de nos transmitir. Bora lá.

então foi ali para a nossa Batwoman pela sua excelente emissão que ela acabou de nos proporcionar. E agora vou cumprimentar todos que estão pelo Facebook, dispositivos móveis e salinhas associadas e todos vocês que estão aqui na minha companhia na salinha chat. Então vamos aqui já começar de baixo para cima. Vamos cumprimentar a Joia Rara, o Coelho, também o Nuno Leite, o Pedro, o Zé Bonito, o Safado, mas com sorte, a Diva, também a Dana, a nossa bruxinha do amor, o Álvaro e a sua Irene, o nosso Guinhamboy, e à Batman, mais uma vez, agradecer a sua excelente emissão. E vamos ficar com um beijinho para cada um de vocês, e é, não é um, não é dois, mas sim três. Três com a Rebeca e o seu beijinho português. Bora lá!

E depois de vos lambuzar, não com um, nem dois, mas sim três beijinhos a cada um. Ah, ah, isto é que é beijar. Vamos continuar com música e já estamos com mais um tema aqui prontinho para saltar para a vista. Cicatriz, e quem traz é René e Reinaldo. Bora lá escutar.

ficamos com René e Reinaldo, cicatriz. E foi para todos, tudinhos, sem exceção, porque quando Deus dá, dá para todos. Eu hoje de manhã já estive a fazer emissão e não vi uma participação aqui no meu Messenger. Mas agora chegou novamente mais uma participação da mesma menina e eu vou passar aquela que está a pedir agora e mais para a frente na minha emissão passarei aquela que me pediu de manhã. Mas agora vai ser já aquela que me pediu agora, antes que eu me esqueça. Pois é, porque hoje de manhã estávamos todos na brincadeira e eu até que ainda estava meio dormido. Pois é, capica toda, mas meio dormido. E eu não ouvia chegar aqui esta mensagem. Então agora vamos aqui para a da tarde. Ela diz assim, boa tarde minha querida. Para mim é cedo ainda que gostaria de ouvir a música do César e Paulinho. Fui eu que dedico a todos os ouvintes e a ti com beijocas. Muito obrigada, Eliana Aparecida. Muito obrigada pela tua participação. Eu mais tarde passarei a outra que me pediste de manhã e eu não vi. Então, muito obrigada por estares aí na escuta da Web Rádio Portugal Online. Um grande beijinho para ti. E vamos então ficar com o César e Paulinho. Fui eu que venho aqui da parte da Eliana. Eliana, pois é, para todos nós. Bora lá.

queria que ficávamos com Fui Eu, de César e Paulinho, que foi da parte da Eliane para todos nós. E agora, vamos voltar aqui ao meu mensagem. Pois é, que tenho aqui já uma participação da Maria Brito, mais uma hoje. Olá Margarida, boa tarde, boa emissão, quando possível um tema para si e para todos na sua companhia. Também agradecendo à doutora Anita pela linda emissão, continuação de uma ótima tarde e um excelente fim de semana. Beijinhos, beijinhos para si também, Maria Brito, um ótimo fim de semana igualmente para si. E vamos ficar então já com Paulo Ribeiro no Portugal. Hã? Dois jeitosos. Dois amigos, pois é, que vai para todos vocês da parte de Maria Brito. Obrigado, Maria Brito, mais uma vez.

Pois é, foi assim que ficámos com Paulo Ribeiro e Nuno Portugal, que veio ali da parte da Maria Brito. Pois é, para todos nós. E agora? Este agora que eu pensei que não havia anónimos para o locutor. Mas há, garanto-vos que há, porque veio aqui numa mensagem um anónimo que não tem foto, não tem nome, só diz participante do Facebook, que vem aqui pedir uma música anónima. Ah, e é para mim. E eu vou ficar às apanhas, porque eu não sei quem é o anónimo. Então o anónimo diz assim: de anónimo para ti com Joquinhas, Pablo Tomara. Oh, valha-me Deus, muito obrigada, anónimo, não sei quem és, mas olha, gostaria que dissesses quem é. Agora, olha, Tomara, eu que adivinho. Bora lá então escutar. Pablo Tomara, é para mim, mas eu vou partilhar com todos vocês. Bora lá.

e foi assim que ficámos com Tomara de Pablo, que era para mim e vem do anónimo, só que eu não posso fazer a comparação se não sei quem é, se não posso encontrar um melhor que ele, porque não sei quem é ele, não é? Ou ela, quem sabe, não é? Quem sabe se é ele, se é uma ela, não sei. Não sei, nem quero saber. A música já passou e vamos seguir em frente, não é? Então vamos aqui já para a participação do Beto Mendonça, ou Beto Mendonça, que também participou aqui, que diz assim: Olá, olá, olá, olá. Olá, boa tarde, Margarida. Feliz e abençoada tarde de sexta-feira, com votos de uma boa emissão. Assim, quero também agradecer à doutora Anita pela linda emissão. Beijinhos e obrigado. E assim, Margarida, quando for possível, um tema ao seu gosto para todos nós que estamos aqui na sua companhia. Muito obrigado. Continuação de boa emissão. Beijinhos. Um bom fim de semana. Fui na escuta. Obrigado. Obrigado eu, Beto Mendonça. Um grande beijinho para ti. E vamos ficar com o René Rey. Maior. Maior que o oceano. É o tema que veio do Beto Mendonça para todos nós. Bora lá.

ficamos com Reina Rei, maior que o oceano e veio do Beto Mendonça para todos nós. E agora voltando aqui às minhas participações do Mensagem, temos aqui a Fernanda da Cruz, que diz assim: boa tarde, linda, boa emissão, beijinhos. Linda, você pode passar uma música para vocês todos a rádio, auditório, seu gosto, obrigada e beijinhos. Obrigado eu, Fernanda da Cruz, um grande beijinho para si e um ótimo fim de semana. Então eu escolhi já este temazinho que vai para todos vocês da parte aqui da Fernanda da Cruz. José Alberto Reis, com Jorge, rosas, com rosas de amor. Bora lá, segurem que é para todos vocês.

0: Luciano com José Alberto Rei Rosas de Amor, que veio ali da parte da Fernanda da Cruz. E agora vamos ficar com um temazinho, enquanto que eu procuro aqui mais uma participação. Nando Moreno com o último beijo vai para todos vocês. Bora lá.
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0: Moda é boa demais, rapaz. 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
1: E foi assim que ficamos com Nando Moreno, Último Beijo. Enquanto que eu procurava aqui uma... uma musiquinha que me foi pedida ali pela Luz. Então a Luz veio ao meu privado e disse assim: Magui, boa tarde. José Alberto Reis, com alma bonita para todos. Pois é, todos nós temos uma alma bonita, não temos? Pois é, eu não tenho assim uma alma muito bonita. É um bocadinho atravessada a minha. Então vai para todos nós, da parte da Luz. Alma bonita, segura Luz. Muito obrigado pela tua participação.

0: ficando com José Alberto Reis. Alma bonita, foi ali a participação da Luz na minha emissão. Pois é, e foi para todos vocês. E agora? Agora o Pardalito queria uma música para ele. E as anónimas ouvem estas coisas, pois é. E então, eu tenho aqui uma música de uma anónima que vai ali para o Pardalito. Pois é, olha, Pardalito. Frédéric François Moncourt de Je t'aime. Pois é, é para ti. Olha, e veio em francês e tudo. Segura que é toda tua e veio de uma anónima. Quem que faz dele ter tantas paixões. E depois as anónimas são assim. E depois diz que é na minha emissão só. Olha, temos pena.
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ficamos com Frédéric François Moncourt, te dit je t'aime. Pois é, e foi da anónima para ali, para o passarinho perdelito. Pois é, olha que a anónima até tem bom gosto. Ah, e olha que não mandou em pacote, foi só para o perdelito. É uma anónima muito chique. E agora temos mais uma participação que vem ali do lado 1077, pois é, e eu vou aqui ao privado, ele diz assim: boa tarde, posso pedir um som? Volta para mim, de Maria Leão, só para ouvir, merci. Obrigado 007 pela tua participação e vais ouvir então o tema que pediste, vais ouvir Maria Leão, volta para mim, e ali para o 007.

assim ficamos com Marilion Volta. Para mim foi um tema que pediu ali o nosso 007 para escutar. E agora? Agora vamos ficar com um temazinho que vai ali para a Diabinha que chegou sorrateira, pois é. Então para ela vai tu, só tu. É para ti segura Diabinha.

E depois de tudo, só voltou. Que foi ali para a nossa diabinha. Este vai em pacote. Este vai em pacote é para todos vocês que estão pelo Facebook, dispositivos móveis e são minhas associadas. E para todos aqui na minha companhia. Olha, vai para o Coelho, para o Nuno Leite, para o Pedro, para o Safado, também para o... Olha, está aqui escangalhado, não sei quem é. Deixa cá ver se eu vejo quem é. Para o Muniz, é para o Muniz. Para o Pérez ali, também para o Chico Lux, para a Diba, para o 007, para a Dona, para a Bruxinha do Amor, para o Álvarez, para o Irene, para a nossa Batman e para a Diabinha. É para todos, é um pacote bem empacotado. Carmelo Zarpula, com Biento, bora lá.

Mas é verdade. Olá, boa tarde a todos os ouvintes da Web Rádio Portugal Online. Bom dia, boa noite, uma excelente madrugada. É verdade, parece que o nosso servidor estava então com problemas, deitou a nossa Morgana abaixo, mas não há nada que nós não consigamos resolver, não é verdade? Eu também não consegui entrar, mas há sempre aquela persistência e nunca devemos baixar os braços, e é verdade, a nossa força é bem maior. Web Rádio Portugal Online, o mundo é nosso, somos uma rádio dos diabos, é verdade. Não há nada que nós não consigamos então resolver. Margarida, uma beijoquinha para ti, a nossa Morgana. Também para a nossa Batwoman, ela que também já passou por aqui. Álvaro e a sua Irene, o nosso Tuguinha Chico Lux Fantasma. O Muniz, a Dana, My Sweet Pea 007, licença para matar crocodilos. O Pedro, o Nuno Leite e mais quem? E o Coelho. Ah, eu adoro o Coelho Guisado. É, ai, que nem vos digo, nem vos conto. E para todos vocês que estão então do outro lado, irão ficar até pertinho das 15, na companhia da Diabinha, é verdade. Eu não era para pegar hoje nos comandos, pois eu estava de folga, mas quando acontece coisas destas e nós estamos aqui, podemos saltar e ajudar a rádio, vestimos a camisola, é verdade. Isto, bora lá. Este tema vai então ali para a nossa Morgana, com um beijinho e parabéns pela tua emissão que fizeste agora e de manhã, é verdade. Bora lá.

beijinho também para todos vocês que se encontram pelas nossas aplicações móveis, Facebook, Salinha de Associadas, Eliana Aparecida, uma beijoquinha para ti. O Paulo Fernandes, que também está do outro lado, eu escutei a Margarida dizer. E também para todos os outros que possam não estar na sintonia, é verdade, mas não dão o seu feedback, mas estão sempre ligadinhos à RPO, é verdade. Ora, eu vou então buscar ali uma participação e vai mais um tema, palavras, a Maia Monteiro, que vai então para todos vocês que se encontram do outro lado, no escondidinho. Bora lá!

0: Já que pediste, já que vais ouvir, já que vais ouvir.
1: Vamos então a uma participação que chegou então ali da parte da Eliana Aparecida. Ela que diz: querida, se puderes tocar mais uma, gostaria de ouvir a música Dona desse Amor, de Lucero. Obrigado, Eliana Aparecida. Era para a Margarida passar, mas a Margarida caiu e não conseguiu mais entrar. E eu entrei aqui e vou então passar o teu pedido musical. Um beijinho então da parte da nossa Morgana para ti e também aqui da minha parte. Bora lá!

tema foi então sugerido para ele, pela Eliana Aparecida, que dedicou então para todos. Um beijinho também para o Gold, que também se encontra do outro lado, e para todos vocês que se vão juntando às nossas aplicações móveis. Ora, enquanto eu vou tratar de mais um pedido, podem sempre fazer os vossos pedidos no meu privado, até bem pertinho das 15 horas de Portugal Continental. Esta vai para quem? Vai para o Coelho, o Nuno, o Pedro, o 007, o Muniz, o Fantasma, o Chico Lucas, o Safado, o Consorte, e para o Gold, que também acabou de se juntar a nós.

Lima Ron, será? Foi então o tema que eu deixei para os nossos ouvintes. Um beijinho vai para o Grinch. É verdade, ele que irá ficar convosco a partir das 15 horas. Ora, vamos ali ao Gold. Beto Mendonça, uma beijoquinha também para ti. O Gold que me diz então o seguinte: boa tarde, boa emissão. Podes passar este tema para ti com um bom fim de semana. Obrigado. Beijinhos, ele disse merci, merci também, Gold, bisu bisu também para ti e também um ótimo fim de semana, eu te desejo.

mesma verdade. Nunca se esqueçam de viver a vida. Aproveitar ao máximo cada dia, cada minuto, cada segundo da vossa vida, porque passa muito rápido. Ora, a minha última participação, porque depois eu vou passar os comandos ali ao nosso Grinch, é verdade, vem do Beto Mendonça, ele que diz: olá, Star, feliz abençoada tarde de sexta-feira, com votos de uma boa emissão. Assim também quero agradecer à nossa locutora Margarida pela linda emissão. Beijinhos. Oh, obrigada. Assim, amiga Star, quando for possível, um tema ao seu gosto para todos nós que estamos aqui na sua companhia. Muito obrigada. Continuação de uma boa emissão. Beijinhos. Bom fim de semana. Fui na escuta. Obrigada. Obrigado, eu, Beto. Boa continuação aí desse lado. Espero que não esteja a chover. Se estiver, olha, agasalha-te. Porque nesta altura do ano é quando as gripes estão à porta. Mesmo, mesmo. Um beijinho então para todos vocês. Eu escolhi este tema de Chitãozinho e Xororó. Inseparáveis.

Inseparáveis foi então o tema que eu juntei à participação do Beto. Tava complicado, tava a entrar então aqui nos estúdios da Web Rádio Portugal Online. Vai para a Batwoman, a Morgana, o Grinch, o Álvaro, a Bruxa do Amor, o Tuguinha, para mim, e vai para todos vocês que estão do outro lado, que acompanham a Web Rádio Portugal Online, que me acompanharam nesta quase uma horinha que eu estive aqui a fazer-vos companhia. E depois eu já volto para passar o tema ali para o nosso Grinch, ele que é muito verdinho, é verdade.

chegou ao fim este tempo. Eu tinha ali mais uma partição para passar de Eliana, mas eu não vou poder passar, é verdade. Guardarei o teu pedido para amanhã, pois eu estarei aqui com a vossa companhia, se nada acontecer em contrário, porque imprevistos acontecem, e estamos aqui para ajudar e para dar a mão quando é necessário. Eu estarei então de volta na sua companhia, se tudo correr como previsto, amanhã, a partir das 13 horas de Portugal Continental. A todos vocês que sintonizam a Web Rádio Portugal Online, obrigado pela vossa companhia, pela vossa preferência. Grinch, uma excelente emissão, eu te desejo. Já vou ter aí ao teu escritório privado, é verdade. Vou sair com este tema, um tema que foi feito para mim, tem uma letra lindíssima. Obrigado, Paulo Fernandes, pelo teu carinho e também pela tua amizade. Uma beijoquinha para todos da Diabinha, é verdade. Endiabradas, mas bem docinhas. Cuidado com os dentes. Fui!

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Ora, boa tarde a todos, bem-vindos aqui à salinha da Web Rádio Portugal Online neste dia 9 de outubro de 2026 e agora convosco é a missão aqui o Ironside para vos entreter até às 17 horas de Portugal. Quero já agradecer à nossa autora Diabinha com dois beijinhos pela sua belíssima emissão. Eu quando entrei pensei que era a Ananda que estava de serviço. Também cumprimentando já a Morgana, beijitos, Batwoman, beijitos, Álvaro, um abraço, Irene, beijitos, Bruxa do Amor, beijitos, Chico Lux, um abraço, Fantasma, um abraço, Safado, um abraço, Muniz, Trometa, um abraço, 007, um abraço, Pedro, um abraço, Luz, beijitos, Nuno Leite, abraço, Domingos, abraço, Coelho, abraço, e a todos os restantes ouvintes dos players e tunaimes, seja Portugal, Açores, Madeira, e a todos os imigrantes espalhados pelo mundo. E também para os bruxos que andam para aí. A gente não é que dizer bruxas, mas que elas existem, existem. Pois é, antes que a nossa Diabinha vá ao shopping, às compras, Diabinha partiu com dois beijitos. Olha, aqui vai as bruxas pelo Daniel Farias, Diabinha, beijitos, Daniel Farias, as bruxas.

Pois, enganei-me, não era este som que era para a adivinha. Pois, agora sim, olha, vou já te dizer que é outro som. Nada de terror. Agora é até a Tonicha. Glória, glória, aleluia. Adivinha, beijitos e boas compras no shopping. Traz-me um chocolate, se faz favor. Adivinha, beijitos, Tonicha.

Paulo Javier Todisha com o tema Glória, Glória, Aleluia, que dedica a nossa Diabinha com dois beijitos. Boas compras, Diabinha. A próxima música, pois. Vamos lá ver aqui mais uns gritos de terror.

E acabámos a ouvir aqui para uns sons de gritos de terror, de gargalhadas assombrosas. Pois a próxima música vou já dedicar ali a nossa Morgana. Morgana, parti com dois beijitos. Aqui vai o Micael Vingança. Mulher gosta de carinho. Morgana, beijitos. Mulher gosta de carinho. Morgana.

Acabas de ouvir o Micael Vingança, mulher gosta de carinho, que dedica ali nossa amiga e doutora Morgana com dois beijitos. Pois Pacífico, já se foi embora. Enfim, agora a próxima vai já para Batwoman. Batwoman, olha, Batwoman, aqui vai o Henrique Iglesias. Bailemos, Batwoman, bailemos. Beijitos.

Vamos ouvir o Henrique Iglesias com o tema Bailemos, que diz ele, nosso amigo e locutor Batwoman com dois beijitos. A próxima vem já para o Álvaro. Álvaro, para ti, com o grande abraço, aqui vai os Terra Terra, o rapaz do casaquito. Abraço, Álvaro.

Tarra-tarra, com o tema O Rapaz do Casaquito, que disse ao nosso amigo Álvaro, com um grande abraço. E agora que a luz está-se quase de saída, vou já dizer ali à luz: Luz, parti com dois beijitos. Aqui vai a Paula Fernandes. Luz, fantasminha ou fantasma, beijitos, luz.

Vamos ouvir a Paula Fernandes, que dediquei a nossa amiga Luz Fantasminha, com dois beijitos. À Luz, beijitos, até à próxima. A próxima música foi já de Calia Gótica, Gótica que é a diva, partícula do Gótica Diva, com dois beijitos. Aqui vai o Marco Paulo, mulher sentimental, Gótica, beijitos.

Dou-lhe Marco Paulo com o tema Mulher Sentimental, que diz ali à gótica com dois beijitos. Bruxinha safadinha, beijitos, boa tarde, bem-vinda. A próxima música vai já para o Chico Lux. Chico Lux, por ti, com um grande abraço. Aqui vai. Ora, Joaquim Cordeiro. Na tasca do Zé Pinguinhas, pois, Chico Lux, um abraço. Na tasca do Zé Pinguinhas.

Era Amália Rodrigues em dueto com o Júlio Iglesias. Canto à Galícia, que dediquei ali ao Muniz, que tormenta com um grande abraço. Ele para si vai já para o safado. Safado, parti com o grande abraço. Safado, aqui vai. Ora, Fernando Farinha, em Gatatão das Dúzias. Safado, um abraço. Fernando Farinha.

E acabamos de ouvir Fernando Farinha com o tema Engatatão das Dúzias, que dedica ao nosso amigo safado com sorte. Um grande abraço. Ora, a próxima música, agora vou parar ali as dedicatórias ao pessoal da sala e vou atender dois pedidos que vem do Messenger do Facebook da rádio da sala. A primeira vem da nossa amiga Eliana, e a Eliana pediu para todos nessa linha o Paulo Fernandes com o tema Sem Você. Pois é, da Eliana, obrigado Eliana e beijitos, aqui vai o Paulo Fernandes. Sem Você. Ora, onde é que estás? Tu está aqui. Beijitos, Eliana.

aqui um programa para pedir uma música, mas não é esta a música que me pediram, hoje eu nem encontro pelo nome do título da música. Mas olha, vou passar aqui a Paula Fernandes a ver se é a mesma coisa. Pois para a Eliana, vamos lá ver a Eliana, se é esta agora. Paula Fernandes, se você.

0: Vamos ouvir agora Paulo Fernandes com o tema Sem Você. Pois, esta é que penso que era a música Sem Você, não era a outra anterior. Mas, de qualquer maneira, vou já te passar aqui o Paulo Fernandes, Vício de Ti, pois é, Eliana. Essa achei. Eliana Beijitos, Paulo Fernandes, Vício de Ti.
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Acabámos de ouvir Paulo Fernandes com o tema Vício de Ti. Foi mais um pedido da nossa amiga Eliana através do Face da rádio. Obrigado, Eliana. Beijitos. Ao próximo também vem a outro pedido de ver do Messenger do Face, da Salinha, né? E vem do nosso amigo Beto Mendonça. E o Beto Mendonça começa por querer agradecer com dois beijitos à nossa leitora Star Diabinha com... dois beijitos ou mais, né? E também pedi mais uma dedicatória para dedicar ao seu amor, Anitta, com beijinhos e carinho. Pois é, Beto Benossa, de ti para a Anitta, é que vai o Nilton César. Amor, amor, amor. Beto Benossa, um abraço, portanto, do Beto para a Anitta, com amor e beijitos.

Acabamos de ouvir Newton César com o tema Amor, Amor, Amor. Foi uma dedicatória a pedido do nosso amigo Beto Mendonça para dedicar ao seu amor Anita com beijinhos e carinho. Obrigado, Beto Mendonça. E agora parti também com um grande abraço. Aqui vou-te dedicar. Ora, chega a ver, estou aqui à procura da música. Ora. É o chute e o pontapés, agora qual delas? Onde é que estás tu? Chute e o pontapés, a minha casinha. Pois é, partido Beto Mendonça, chute e o pontapés, a minha casinha. Um abraço!

Chutes e pontapés com o tema A Minha Casinha ao Vivo, que dedica ao nosso amigo Beto Mendonça com um grande abraço. A próxima música vou dedicar à nossa amiga Bruxinha Má. Bruxinha Má partiu com dois beijitos, aqui vai a Micaela. Gosto de tudo com amor. Bruxinha Má, beijitos.

gosto de tudo com amor, querido, e que a nossa bruxinha marque com dois beijitos. A próxima vai já para o 007 por ti, com o grande abraço. Aqui vem os Némanos. Avendo ao Roça Roça 07, um abraço.

Nemanu Školtema, a u Edu Rosa Rosa, que de Helios 007, que é um grande abraço. A próxima música vai já para o Coelho. Coelho, para ti, que é um grande abraço também. Aqui vai o comboio, o Sebastião Antunes, o comboio dos atrasos. Um abraço, Coelho.

Sebastião Antunes com o tema O Comboio dos Atrasos, que dediquei ali ao Coelho com um grande abraço. A próxima música, O Show das Poderosas.

E acabámos de ouvir uma música dedicada aos bombeiros, soldados da paz. Posso andar nas escutas, especialmente para os amigos da nossa locutora Mimi Satânica, que estão os amigos bombeiros de Ponte de Sor. Pois é, a próxima música é mais um pedido da nossa amiga Eliana. Eliana quer ouvir ainda o Leonardo. Desculpa, mas eu vou chorar, Leandro. Eliana, beijitos.

Acabaste de ouvir Leandro Leonardo com o tema Desculpe, mas eu vou chorar. Foi mais um pedido da nossa amiga Eliana através do Messenger da sala Face. A próxima música eu vou já dedicar ali à Luísa. Luísa, parti com dois beijitos. Aqui vai o Agora ou Nunca Mais. Ou seja, Alexandre Farias, Agora ou Nunca Mais. Luísa, beijinho dois.

Alexandre Farias com o tema Agora ou Nunca Mais, que dizia ali a nossa amiga Luísa com dois beijitos. Boa tarde, dia vinho, abraço, bem-vindo. Pois a próxima música, deixa cá ver e ora vai agora mesmo, é o, olha, para todos, saúde, dinheiro e amor, Trio Admira.

o admire con un tema Salud, Dinero y Amor, que dediqué para todos. A próxima música, pois chegou o nosso amigo Dia Vim, pois é ele que vai entrar já de seguida ao qual depois lhe desejo boa missão. Entretanto, Dia Vim partiu, agora mesmo só, as Girls School, Race with the Devil. Dia Vim, um abraço.

0: Duas Girls School com o tema Race with the Devil, que indica o nosso amigo Diabinho com um grande abraço. A penúltima música aqui vai Gilliard, a festa dos insetos Gilliard.
1: Festa dos amigos aí pra vocês. Vamos lá!
2: Festa

Acabamos de ouvir Gilliard com o tema A Festa dos Insetos. E agora sim, a última vou já dedicar ao nosso amigo Diabinho, pois o belo Diabinho vai entrar já de seguida, ao qual desejo uma boa missão. Mas agora Diabinho parti, com um grande abraço, aqui vai a Suzy 4 com o tema Candy Can. Diabinho, um abraço.

Acabámos de ouvir grande cantora de rock, Suzy 4, com a música Candy Can, que indica o nosso amigo Diabinho com um grande abraço e desejo de boa emissão, pois ele vai já entrar de seguida. E assim termino por hoje a minha emissão, voltarei amanhã, mas às 17 horas de Portugal. Entretanto, cumprimentando na sala Morgana, beijitos. Batwoman, beijitos. Álvaro, um abraço. Irene, beijitos. Chico Lux, um abraço. Luísa, beijitos. Luís Tormenta, já foi. Safado, um abraço. 007, um abraço. Coelho, um abraço. E a todos os restantes ouvintes dos players.

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Olá, olá, olá, olá, estimados amigos ouvintes, muito bom dia, boa tarde, boa noite, conforme hora e local que vos encontrarem, preparados então para mais um programa Frequência Máxima. Top Hits, que virá por aí com muito boa música online para todos, participem se quiserem, são a vossa e não mortos, talvez as minhas abraços meninos. Vou então anunciar como vocês podem participar, podem vir aqui no meu privado, nessa linha oficial, o Embrado de Portugal Online, deixar a vossa sugestão musical indicatória. Face e arredores da mesma forma, deixar a vossa mensagem de voz ou entrar comigo em direto, basta escrever na mensagem que estão participando da transmissão virtual. Automaticamente chamarei vocês para trás e meterei vocês em direto comigo. Participem se quiserem. Vamos então ao primeiro tema, como manda a praxe, vai sempre para o locutor que saiu o serviço. Vou bem então para o meu colega Dr. Grindes, com um forte abraço para ele, para o novo estado de Itafar, precisamente Algarve. E parabéns pela sua espetacular emissão, bem então por aí. Tema for fans of Beethoven, Jerry Lee Lewis, Elvis and Mozart Viv. Rhapsody Book Fury. Cypress Rose. Toma lá, segura que é teu com um forte abraço e parabéns pela tua emissão.

E deixamos então o tema, que é uma dedicatinho para o Grinch de Guitefaro, precisamente Algarve, com parabéns pela sua espetacular emissão. E uma boa tarde. Vamos já para o próximo tema. Deixamos então Boogie Fury Rapsódia. Foi então o tema que eu mandei para ti. Vamos então para o próximo tema. E o próximo tema é este. Vai já de vinho pelos vozes e por casa. Escutam pelos players, iPhones, tablets, telemóveis, Facebook, Tony, interrange.com, subjetivo móveis, web, brand, futuro online. Colegas do Doutor Estrutura Pana, nossa linha de parceria, portugueses de Portugal, norte-celeste, oeste e emissores também são gente. Nosso epidermão Brasil, portugueses brasileiros, comunidades portugueses pelo mundo, portugueses imigrantes de Portugal, Antártida. Também que a linha oficial, um beijinho para a Morgana, um abraço ao Grinch. Beijinho para a Batwoman, um abraço para o Boixa, para as armas, com pernas canelas. Um abraço ao Álvaro, um beijinho para a sua esposa Irene, um abraço ao Chico Lux, um abraço ao Safado, mas com sorte. Um abraço ao Coelho. Vamos então ao tema, para todos vós, com beijos às meninas, abraço aos meninos. Tomem lá, Rádio Portugal Online, o melhor em música, Phil Nocrity. Tomem lá, segundo que é vosso.

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dia, deixamos então o tema que eu mandei para todos vocês por casa, com beijos às meninas, abraços aos meninos, sejam muito bem-vindos a mais um Frequência Máxima. Vamos então para o próximo tema. E o próximo tema é este, vai já já desenho para a minha querida colega doutora Morgana, com um beijinho de sininho para ela. Boa tarde, desenho até Salzedas, Tarouca, precisamente de amigo, com beijinhos para ti e para a tua filhota Bárbara, beijinhos para vocês. Vem então para aí um tema dos Guns N' Roses, Sweet Child of Mine, português brasileiro. Toma lá, segura que é teu, com beijinhos, espero que gostes, toma lá.

E deixamos então para trás Guns N' Roses, Sweet Child of Mine. Português brasileiro foi o tema para a Morgana, com um beijinho cozinho para ela. Espero que tenhas gostado. Vamos então para o próximo tema, e o próximo tema este vai já de vinho para o Condrácula, o nosso administrador aqui da Rádio Portugal Online. Com um forte abraço para ele, um beijinho para a família, entretanto até a Suíça, com uma santa tarde, ou uma santa noite. Não é santa tarde, que ainda é tarde aí. Vamos já para o tema que vai partir, com um forte abraço, um bom ano gostado. Queen, A Kind of Magic. Toma lá, segura-me, eu espero que gostes.

E deixamos então para trás Queen, King of Magic, que foi direitinho então para o meu colega, locutor, Conde Drácula, administrador aqui do Web Rádio Portugal Online, com um forte abraço para ele, um beijinho para a família, direitinho até à Suíça. Vamos já para o próximo tema, e o próximo tema é este, vai para quem, descreve qual é o tema. Este bandit tinha Batwoman, Batwoman, toma lá, segura que é teu, minha querida colega Batwoman, toma, segura que é teu com beijinhos, vem então por aí, tu sorriso, segura que é teu com beijinhos.

E deixamos então para trás mais um belíssimo tema, Tus Ojos e Tu Sonrisa, que foi ditinho para a minha querida colega, doutora Batwoman, Teus Olhos, Teu Sorriso e Teu Sorriso. Foi ditinho para ti com beijinhos. Vamos então para o próximo tema. O próximo tema será já a primeira dedicatória. Chega a mim da parte de Eliana Aparecida e ela chegou a mim da seguinte forma: boa tarde, gostaria de ouvir essa música, dedico a todos vós com beijinhos. Vamos então para o próximo tema, e o próximo tema é Ari Suplen, Making Love Out of the Night at All. Toma lá, segura que eu tenho com um beijinho, já haverá retribuição para ti.

E deixamos então o tema que veio da parte da nossa estimada amiga ouvinte Eliana Aparecida, de Compre-nos Todos, com beijos às meninas. Beijinhos aos meninos, vamos ao próximo tema. E o próximo tema vai à retribuição para ti, com um beijinho de senhor do coração aqui da minha parte. Beijinhos às meninas, beijinhos aos meninos também para ti, eu para ti escolhi. É um grande tema que é dos Erhard com Alone, mas em brasileiro. Toma lá, segura que é teu, com beijinhos.

0: E deixamos então a retribuição que o Pedritinho para a Eliana parecida é com um beijinho de sinho para ela, uma santa tarde, até Brasil, se não estou em erro. Pedritinho para ti com beijinhos, a retribuição é meu nome nós todos, com beijinhos para ti. E uma santa tarde. Vamos já para o próximo tema, e o próximo tema será uma dedicatória, mais uma dedicatória, vem quase em direto. Da parte do nosso estimado amigo ouvinte, Beto Mendonça. Alô, Beto, muito boa tarde e um bom descanso para ti. Cuidado com as latas. Vamos lá ver se ele está aqui.
1: Olá, boa tarde aqui nosso amigo doutor virtual. Virtual, tenho uma feliz emissão da tarde de sexta-feira, com votos de boa emissão. Assim também quero aqui agradecer ao nosso amigo doutor e Ironside pela linda emissão. Muito obrigado, um grande abraço. E esse amigo virtual, quando for possível, uma musicazinha ao seu gosto. Para todos nós que estamos aqui na sua companhia, muito obrigado. Um grande beijinho às meninas, um grande abraço aos meninos, um bom fim de semana. E continuação de uma boa missão. E fui na escuta. Obrigado. Grande abraço.
0: Obrigado, meu Beto. Um bom trabalho para ti. Ainda estás a trabalhar, mas vê lá. Cuidado, não foques aí o corta-relvas. Vamos então para o próximo tema, que mandas para todos nós. Com beijos às meninas, abraço aos meninos, beijinhos também para a tua amada. Vou então por aí. O tema que ia fazer que já se encontrava na pista, mas acho que não. Não se encontra nada na pista. Vou então para ir por aí. The Police, Massage in the Bottle. Toma lá, segura que é teu.

E deixamos então para trás Massage in a Bottle da Police, que eu mandei como dedicatória que veio da parte do nosso Beto Mendonça, dedicou por todos nós, como beijinhos às meninas, abraço aos meninos, beijinhos também para a sua amada. Vamos já dar retribuição para ti, como beijinhos às meninas, abraço aos meninos, assim é que é. Beijinhos também da tua amada, abraços meus. Bem então por aí, The Wicked, Brandon Lights, toma lá, segura que é teu. Com um forte abraço, uma boa tarde e um bom trabalho.

deixamos então para trás The Weeknd, Burning Lights, que foi a retribuição que foi definido para o Beto Mendonça, em meu nome, nós todos, como as meninas, abraços meninos, beijinhos a sua amada também. Vamos então para o próximo tema, e o próximo tema, eu vou mandar um direitinho para a Irene, esposa do Álvaro, com um beijinho de sininho para ela, uma santa tarde, vou então por aí, Always Remember West This Way, toma lá, segura que é teu com um beijinho.

E deixamos então para trás o tema de Lady Gaga, Always Remember West This Way. Em português brasileiro, que foi direitinho para a Irene, esposa do Álvaro, vamos agora para o tema que vai para ele, para o Álvaro. Com um forte abraço para ele, para o menor gostado, toma lá, seguro que é teu. Survivor, The Eyes of the Tiger, estás no olho do tigre, toma lá, seguro que é teu.

Até me assustei. Fiquei a pensar, mas onde é que vem esta música? Esta música vem do Sam Clark, que não me entre músicas. Ah, pois é, bebê. Então vamos para o próximo tema. Deixamos Survivor, The Eye of the Tiger, que foi daqui para o Álvaro. Estás no olho do tigre. Foi dedinho para ti com uma santa tarde. Vamos então para o próximo. E o próximo vai já dedinho para a Bruxinha do Amor. Com um beijinho sininho para ela, Bruxa do Amor. Toma lá, segura que é teu. Uma santa tarde para ti, eu para ti escolhi. Forno Blondes, WhatsApp, PTBR. Toma lá, segura que é teu.

E deixamos então um tema que em original é um grande clássico de Forno Blondes, What's Up, traduzido em português brasileiro. Vamos então para o próximo tema. Este foi Dretinho para a Bruxa. Para a Bruxa. Bruxa quê? Bruxa do Amor. Vamos já para o próximo. E o próximo foi para aí. Ia para ele, mas já não vai. Vai Dretinho para cá, vai Dretinho para o Safado. Safado, mas com sorte. Ou sem sorte, não sei. Vai Dretinho para ele, vai então para aí. Rammstein, Rastopin, Bonnie M, Industrial, Metal, Paródia. Segura que é teu com um forte abraço.

E deixamos então para trás Rastopin com Rammstein, Bonnie M, Industrial Metal Paródia. Vamos então para o próximo tema. Vamos já para o próximo tema. Vai para quem é este? Deixa cá ver. Pode ir já de novo para o Muniz. Muniz, vai para ti com um forte abraço. Vamos já para DJ Archie Chá, Jimmy Adja Remix. Toma lá, segura que é teu. Muniz, vai para ti com um forte abraço. Vamos já para DJ Archie Chá, Jimmy Adja Remix. Toma lá, segura que é teu. Pois é, até deixei aqui o micro ligado que fez um pouco de feedback, as minhas desculpas aí a vocês, e a música recorda tudo no tempo, também então, dá.

E deixamos-te então para trás Jimmy Jimmy Adja, DJ Archie Chá, que foi direitinho para quem quer ver. A Rebel cara aqui bem a pestana para ver se não mete água. Que às vezes é normal meter-se água. Foi direitinho, ele já saiu até. Já não sei para quem é que diquei, mas pronto. Vamos ao próximo tema, e o próximo tema é este, pode ir para quem? Se quer ver que tema é que tenho aqui. Pharrell Williams Happy. Dispensable Man 2. Vamos então para o tema, vai direitinho para quem? Para direitinho para o Smigol, Smigol My Precious. Toma lá, segura que é teu. Com um forte abraço.

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Vamos então já para o próximo tema, e o próximo tema vai para a minha querida colega, a doutora Dia Vinha, com um beijinho de sininho para ela, para a sua estradinha Nazaré, para a sua filhota Ana Luísa, para o seu filhote João. Um abraço a ele, beijos a vocês. Segura estar é para ti, vem então por aí. Um beijo e uma flor para ti com um beijinho, toma lá.

E deixamos então para trás um beijo e uma flor que foi dedinho para a Divinha, com um beijinho de sininho para ela, mas à tarde de até Jersey, Reino Unido de Jersey. Vamos já dedinhos para o próximo tema. E o próximo tema que vem por aí é mais uma dedicatória. Este chega a mim quase em direto. Chega a mim da parte. Chega a mim não. Não chegou nada, que chegou aqui só coisa de abertura, mas não tem nada. Escreve a tua mensagem, que acho que te esqueceste, Maria Brito. E então vamos para o tema que vem da parte do nosso estimado amigo ouvinte Fernando Jesus. Ficar aqui a preparar aqui a música. Preparar aqui os musicolos. Aí está, está aqui já preparadinha. E então o nosso estimado amigo ouvinte Fernando Jesus chegou a mim da seguinte forma. Amigo, tu podes passar uma música para ti e para todos vocês da Rádio Auditório, tu gostas por obrigado, beijinhos. Claro que sim, querida, estará no ar o teu tema, para logo a transmissão para ti, muito obrigado pela parte que nos toca. Então por aí, Gloria Gaynor, I Will Survive, tomem lá, segura que a voz.

E deixamos então para trás mais um belíssimo tema. Agora, Glória Gaynor, I Will Survive, que veio da parte da nossa estimada amiga ouvinte, Fernando Jesus da Cruz. E ela ficou para nós todos, se eu me enganei, ainda há pouquinho, desculpa lá o trocadilho, se eu me enganei. Mas acho que não. Deixamos então este tema que veio da tua parte para todos nós, com um beijo às meninas, beijos aos meninos. Mas o tema que vai para ti, com forma de retribuição, Air Supreme All Out of Love, grande clássico em música moderna, um beijinho para ti da parte de nós todos, com beijinhos meninas, beijinhos meninos, beijinhos meus também, uma excelente noite para ti, muito obrigado pela tua participação, toma lá, seguro que é teu.

E deixamos então o tema de retribuição, feitinho para a Fernanda Jesus, com um beijinho de sininho para ela, uma santa noite. E muito obrigado pela tua participação. Deixamos então para trás o tema que tem por nome Aristoplen, All Out of Love. É a versão brasileira, grande clássica em música moderna. Vamos então para o próximo tema, Coldplay, Trouble. E vai já de vinho para quem é este, deixa eu ver porque vou mudar este. Vou melgar aqui bem a pestana. Põe-lhe vinho para o esqueleto vaidoso. Leva já a retribuição em primeiro lugar. Fica como retribuição para o tema que vais dedicar há pouco, estou aqui preparando ele. Coldplay, Trouble. Toma lá, segura que é teu, com um forte abraço e muito bem-vindo.

E deixamos então para trás Fernando Daniel, entre quatro paredes, que veio da parte dos estilos do esqueleto bem doce, que ficou para todos nós e para ele mesmo também. Com um abraço aos meninos, beijos às meninas. Vamos então ao último tema de emissão. Aproveito para me despedir de todos vocês. Com muito carinho e muita amizade, façam um grande favor de serem muito felizes, ou pelo menos tentarem fazer alguém ainda mais feliz das vossas vidas, com muita saúde, amor e paz. Com o resto bem atrás, estou indo embora, mas vou feliz. Prometo voltar amanhã, das 21 às 23, se nada correr mal, cá estarei com vocês. Este tema vai para ti, bruxinha, com votos de boa emissão. E dá-lhe. Toma lá, seguro que é teu, vem então por aí. Alanis Morissette, Your Lane. Seguro que é teu, com beijinhos e boa emissão. E agora, tchau.

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Olá, muito bom dia, boa tarde, boa noite. Então, para si que está juntinho com a Web Rádio Portugal Online, eu sou a Lectora Nanda consigo. Então, hoje também aqui pelas 19 horas de Portugal, 20 horas do Grande Ducado do Luxemburgo. Primeiramente, quero dar um grande beijinho à Lectora Margarida e agradecer-lhe então esta troca de horário. Por motivos pessoais, não pude estar então aqui consigo pelas 14 horas do Grande Ducado. Obrigado, Margarida. Um grande beijinho para ti. Um beijinho também ao locutor Diavinho, ele que acabou de fazer uma linda emissão. Um beijinho também para quem se vai juntando. Eu hoje trago aqui uma mistura, nem é bom, acreditem que nem é bom. E um beijinho então para si, uma boa continuação e um ótimo fim de semana na nossa companhia. Salinha de chat, um grande beijinho para todos, uma boa continuação então ali para o galo, para o esqueleto vaidoso, para o safado com sorte, Fatinha, o semigol, um beijinho à bruxa do amor, Tuguinha Boy, o Álvaro, Morgana, também o Grinch, o Diavinho, o Conde Drácula, o Diavinho e a Diavinha, é, também está a Diavinha. O Diabinho que acabou de fazer uma linda emissão, para ele também aquele grande beijinho. E quero também informar que não passo participações. Ontem tinha dito que não ia passar e não vou passar participações. Hoje é eu só aqui também. E se eu me apetecer dar um tema para si, eu dou, ok? Mas participações não passo. Peço imensa desculpa, mas já tinha dito ontem, hoje não passo participações. Uma ótima noite, uma boa continuação na companhia da Web Rádio Portugal Online.

Cruz. Do outro ladinho tenho já a Fernanda da Cruz, aquele beijinho para ti, um beijinho Maria Brito, um beijinho ao nosso moderador, o Matrix, também já coladinho do outro ladinho, um beijinho para todos vocês, Carlos Costa, aquela beijoca e mais uma vez, obrigado. Um beijinho então para todos vocês que dão o seu alô, um beijinho também ali para a Suíça, para o Gatinho S, e um beijinho também para a nossa polícia, uma beijoca. Então, para todos, boa noite e uma boa continuação. Hoje, quem dedica sou eu para si, ok? Eu que vou começar, porque as participações já estavam a chegar aqui, estavam, mas não vão passar. Eu vou passar para si que participa. Ah, pois é. Boa noite. Para ti, Diabinho, vai o próximo tema já de seguida.

por aqui então passou este tema Eu Sou Aquela. E é, foi então ele que esteve consigo aqui com mais uma lindíssima emissão, o nosso Diabinho, o meu Shop Shop. Para ti, com um beijinho e parabéns, e agora um grande beijinho também para quem se vai juntando. Paulo Silva, muito obrigado. Obrigado também pelas tuas palavras. E claro que sim, é sempre bom ouvir os temas, não é? Também ao nosso gosto. Participações só amanhã ou depois. É fim de semana. Vamos lá então. Marisa com o Melhor de Mim, este cover com aqui da minha parte para todos da salinha de chat. A vocês, um muito obrigado também e vamos ouvir.

Mesmo, às vezes é assim, temos que perder para ganhar, não é? É mesmo. E às vezes até é bom perder e ganhamos talvez melhor. Vamos então continuando. Quero dar um beijinho para a Andreia também e para todos que estão na sua companhia Pó de Arroz. Bem então para si, boa noite, eu sou a Nanda. Consigo até pelas 22 horas do Luxemburgo, 21 hora de Portugal Continental.

Isso mesmo, e por aqui então passou o pó de arroz. E agora, este tema vai direitinho, então ali direitinho para o Carlos Costa, com um grande beijinho também para ti e um beijinho também para o Paulo Silva. Então, para vocês os dois, uma grande beijoca.

mesmo. Carlos Costa, Paulo Silva, um beijinho para vocês. Obrigado também pela vossa companhia. Quero dar um grande beijinho para a Ursulina, que se juntou também aqui à nossa companhia. Continuando agora com Maria Brito e Fernanda da Cruz. Um beijinho às duas e para vocês este tema.

Sí, por aquí pasó então Melanie Tsi com este tema que eu dediquei então ali para Fernanda da Cruz e Maria Brito. É, elas que participam sempre e como eu tinha dito hoje, quem participa sou eu mesmo. Então boa noite, um beijinho ali para o Grinch e também para todos vocês. Uma boa continuação na nossa companhia. Olá, vamos lá então, saudades tuas. Vai direitinha também ali com um beijinho do tamanho do mundo para a Alemanha. Então ali para a Fátima.

saudades tuas, este tema que foi direitinho, então aqui, do Luxemburgo até a Alemanha, então ali para a Fatinha, com um grande beijinho do tamanho do mundo. Uma beijoca também ali para a minha Ficholas, para a Lectura Star, e para ti vai o próximo tema também. Eu espero que vocês gostem. Eu hoje vou tentar também ser eu a oferecer um tema para si. E se não conseguir dar a todos, dou amanhã o resto, podem ter a certeza. Mas é tão bom, como dizem aqui deste lado, é bom também ficar assim a ouvir. E é verdade, é, não é? E assim também veio o meu gosto. Um dia, se me quiserem dedicar, já sabem. Ai, interesseira. Um beijinho para o Fernandes, um beijinho também para o Brasil, Açores e para a Madeira também. Ótima noite, um bom fim de semana, se possível na companhia da Web Rádio Portugal Online. Vamos lá então, Kelly Fami com este tema para a Lectura Star.

0: Me fui Kelly Family, vamos continuando agora até o Lucas 27 Smigol. Para ti com um grande beijinho e enche o copo. Bora lá, assim bem fresquinho, essas bolinhas. Até está lá. Vamos lá, esta vai também para ti.
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Dias para o Semigão. Um beijinho então para ti, muito obrigado pela tua companhia também. E uma boa noite ali então. Hello, hello, Zé Bonito, né? Chegou chegando. Um beijinho então para todos vocês, uma boa continuação. E agora, próximo tema vai direitinho também então ali para o Drácula. É o nosso capacete de todos então aqui. Vai para o Conde Drácula. Então, da minha parte, também um beijinho para ti. Então, uma ótima noite, um bom fim de semana.

Então, bonita neste tema de Axel Rudpil. Foi direitinho também ali para o Drácula, o nosso Tosserai. Um grande beijinho para ele, uma ótima noite. Continuando com o próximo tema. E o próximo tema vai direitinho para o Beto Mendonça e para a doutora Anitta. Também então ali para a Inglaterra, com um grande beijinho aos dois. E obrigado também pela companhia, então aí desse lado.

E por aqui passou então este tema, que foi direitinho para o Beto Mendonça e para a doutora Anitta. E agora vamos ao Álvaro e a sua Irene também. Um beijinho, Muniz. Ótima noite para quem se vai juntando à nossa companhia. Um beijinho para ti também. Estás aí bem coladinha ao RPO. Boa noite. Então, Álvaro, para ti e para a tua Irene, o próximo tema com um grande beijinho. Até o dia.

emissão, 21 horas, uma hora passou então da minha emissão aqui na sua companhia. E foi então ali para o Álvaro e a Suirene. E agora o momento é meu, é meu momento. Vamos lá, vamos sim, preparados? Então, preparai-vos.

0: Viram isso mesmo? E depois então do esqueleto vaidoso. Então uma flor por semana e vamos ao Matrix. Chegaste mesmo a tempo, Matrix. Esta vai para ti.
1: Eu sinto. 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
0: Boa noite para quem se vai juntando. Beijinhos a todos vocês. Juntem-se então aqui à roda.

0: e tu fizeste...
1: Pronto, e quando chega o Matrix, o Manel já está sentado. E o Matrix chegou mesmo a tempo. Pois é, o trabalho vai-te embora, não é, Matrix? Ah, pois é. E o Zé? Oh, o Zé, ele viu-se negro. Mas o Zé chegou. Vamos lá, esta vai então ali para o Zé Bonitinho. O Zé, né? O Zé Bonito. Zé Bonito. O Zé Bonito, esta é para ti. Vamos lá então ali ao Zé Bonito. Ele chegou e da mota. É verdade.

Lisette apareceu então aqui vindo, conduzida ali pelo safado consorte. É, ela desliza, ela voa, ela patina, mas só mesmo de empurrão. Vamos lá então, boa noite para si. 21 horas e 17 minutos, é verdade, até às 21h30. Tenho então as minhas vítimas. É, e a próxima, para quem será? Vamos ouvir.

0: E para o Brasil, para o Raio. Pois é, então junta-se aqui à Web Rádio Portugal. Estamos então aqui no momento. O momento das vítimas. É, das bruxinhas. Por isso, atenção. Uma boa noite então ali para o Cowboy, que se juntou também aqui à nossa companhia. Não tenham medo, juntem-se então aqui à Web Rádio Portugal Online. Vocês que estão então aí bem coladinhos, não é? Preparem-se, porque agora estamos quase a chegar ao meio do mês e depois passará rápido então este momento das bruxinhas. É, as bruxinhas diavinhas, então os Smeagols, as bruxinhas do amor, Ursulinas, o Grinch, os diavinhos e os Dráculas, todos eles que nos acompanham e já sabem que tão... E agora?
1: Bruxinhas com pão? O que é isso?
2: É coxinha para a esquerda,
3: coxinha para a direita
2: e pão.
0: Eu assumo então esta brincadeira porque, como sempre disse, eu sei com quem posso brincar. Acima de tudo, com todo o respeito, uma beijoca para si. E pois é, e agora, o Grinch, tu larga o choco e larga a bitela, porque hoje para ti vai ser coxinha para a frente, coxinha para trás, direita, esquerda e pom. Para o Grinch.

0: coxinha com pão, nada mal, nada mal. Enquanto houver coxinha com pão, está tudo certo. Foi então ali para o nosso Grinch, mas ele anda sempre na bitela e no choco. Mas desta vez foi coxinha com pão, é. E agora chegou então o final deste meu momento das minhas vítimas. Vamos então à última. E a última é simplesmente para todos nós ouvirmos. Depois já acabou a sua companhia, ok? Então até já.
1: Abracadabra, bruxinha, com vocês, doçuras ou travessuras.

0: E o problema às vezes não é da carroça, não.
1: Mesmo se a carroça está opcional para andar e as coisas não andam,
2: não adianta disfarçar.
1: Nem sempre é a culpa das rodas da carroça. Sabem de quem é? É do burro. É verdade.
0: Vamos lá então, boa noite para si, uma boa continuação. É que estou então aqui no final dos meus 30 minutos consigo, Luke Tornanda. Hello, c'est ma nouvelle. É, c'est moi. Hello, c'est moi. Vamos lá então, continuando. E já cá volto então à sua companhia. Eu sou a Nanda, consigo mais 30 minutos. E depois estará logo, logo um outro locutor já consigo. Ok, então até já. Beijinho também para todos vocês que se encontram desse ladinho de fora e mando também aqui a sua mensagem. Obrigada a todos, um grande beijinho. Pois é, eu que estive então aqui com vocês sem participações é sempre bom também. E ainda tenho aqui alguns temas então para dar a vocês. Até poder sair então, até já, mas vamos chegar com este tema.

Hello, isso mesmo, eu sou nova. Hello, é verdade. Eu não sou nova, sou sempre a mesma e serei sempre. Então, Ananda, próximo tema vai direitinho, direitinho para a Graça e para o Cláudio. Um beijinho aos dois, uma ótima noite também. Então, por aí desse lado.

beijinho para a Ilha Terceira e para a Suíça, para o Cláudio e para a Graça. Um grande beijinho então ali para a Mafinha. Um beijinho ao Esqueleto, Baidoso, Safado, Consorte, Muniz, Fatinha. Também um grande beijinho para o Raio. Um beijinho a Smigol, Cowboy. Um beijinho para ti, Bruxa do Amor. A nossa Ursulina, o Tuguinha. O Tuguinha, o próximo tema é para ti. Não dá, não dá. Nem que eu quisesse, não podia. O Grinch, o Diavinho, o Conde Drácula e a minha Ficholas. Um grande beijinho então para todos vocês. Cristal, um beijinho também para ti. E ali para o meu Tuguinha. Tuguinha Boy, vai este tema. Ainda não te odeio.

E assim estivemos com Paulo Fernandes, Ainda Não Te Odeio. Isso mesmo, vamos continuando com o próximo tema que vai direitinho. Então ali para a Bruxa do Amor, com um grande beijinho. Ela que diz que está transbordando magia e amor. Então para ti com uma grande beijoca.

foi então ali direitinho para a bruxinha do amor, com um grande beijinho para ela. E agora, pois é, Grinch, tu não ouviste a música que eu dei para ti hoje? Pois não, ele estava no choco ou na vitela, só pode. Um grande beijinho então para ele. 21h44, estou quase a terminar a minha emissão. Até lá com Entre la Luz. E vai então com um beijinho para a Mafinha também. Um beijinho também ali para a Endiabrada também. Um beijinho ao Cowboy e também o Muniz. É, um beijinho a vocês também. E mais uma vez também ali para o Grinch. Vamos lá então. Próximo tema, Entre la Luz, para todos vocês. Eu que estou quase a terminar a passar os comandos.

0: Isso
1: Como
0: mesmo,
1: eu
0: eu começo tudo devagarinho então a me despedir de todos vocês. Pois é, eu pensava que amanhã era segunda-feira. É isso mesmo, é que eu pensava mesmo, porque eu estive então hoje aqui neste horário. Quero dar mais uma vez um grande beijinho à nossa leitora Margarida e um muito obrigado. Espero que estejas melhor também, Margarida, as melhoras também. Um beijinho para ti. E obrigada então por esta troca de horário, porque nós acontece por motivos pessoais de às vezes não podermos cumprir o nosso horário, né? Mas sempre se arranjamos entre nós, colegas leitores. Para a leitora Vina, eu também desejo uma ótima emissão. Amanhã, se Deus quiser, estarei então consigo, então aqui logo também ao meio-dia. Ainda vou pensar se é amanhã há dedicatórias ou não. Quero agradecer também a todos através do Facebook que estiveram também aqui na minha companhia. Pois é, é verdade, uns que dizem que eu gostava remela e que outros que dizem que adoraram a emissão e que é tão bom também estar assim e tão bom brincar. É verdade, brincar, saber brincar. E como eu digo, eu às vezes gosto muito de brincar com estas músicas mais brincalhonas da nossa música popular, mas também sei com quem posso brincar. Se às vezes não gostarem, só tinha a ser Nanda, não gostei e olha, então

Isto é assim, é, Corrientes, quando eu penso em ti, esses olhinhos tão fofinhos, essa gordura tão bonita, essa língua, ai minha Nossa Senhora da Grela. Vamos lá, então vai para todos vocês este tema, já venho com o tema para a Bina e para lhe passar os comandos, mas olhem, para vocês vai este tema, é que é tão fofito este tema. Vocês sabem que eu, que às vezes no meu carro, eu ouço e olha, eu vibro e canto. É verdade, este tema bonito, bonito, não são os tomates a bater, não. É o Tiago Navarro que diz, bonito, bonito, cafecito, sorriças e coças bonitas. Para todos vós, um muito obrigada.

cafecito, sorriça-se, coisitas bonitas e boas para todos vocês. Uma noite feliz na companhia da Web Rádio Portugal Online. Bina, para ti um grande beijinho, uma ótima emissão eu te desejo e voltarei então amanhã. Um beijinho também então para quem se juntou, que foi a nossa Itinha. Um beijinho então para ti, Itinha, e uma ótima escuta. Então, até amanhã, uma grande, grande beijoca para si, uma boa continuação. Eu fui!

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Olá, meus amigos, então uma boa noite. Sexta-feira já com cheirinho a fim de semana para todos vós. Deste ladinho, a vossa amiga locutora Bina, a emitir diretamente do Porto Cidade Invicta com o seu mundo da música para todos vós. Passando já a cumprimentar quem marca presença na nossa salinha de convívio, com beijinhos para todos e uma boa noite para os meus colegas de locução, o Grinch do Ironside, a Diabinha da Star, a Bruxinha da Nanda, o Diabinho do Virtual, para o nosso DJ Tuguinha Boy, para os nossos amigos membros, o Myself, o Puma, o Cowboy, o Semiagol, a Mafinha, a Endiabrada, o Muniz, o Safado com Sorte e a Itinha. Pois é, para quem nos escuta do lado de fora através dos nossos aplicativos disponíveis no Facebook, páginas oficiais da RPO, grupos e salinhas associadas à mesma, um beijinho de nós para todos vós, uma boa sexta-feira e uma boa escuta. Pois é, sem perder mais tempo, vamos ao primeiro tema que vai para a minha colega de locução que me antecedeu. Neste caso, a nossa bruxinha Nanda. Para ti, Nanda, com beijinho da minha parte e parabéns pela tua excelente emissão. Vais ficar com este tema do Shark Future, Close Your Eyes, com beijinho e espero que gostes.

Pois é, e assim vamos continuando já com o próximo tema que entra daqui a segundinhos, que vai para os meus colegas de locução, para os nossos moderadores, amigos membros e para todos quantos nos escutam do lado de fora, com um beijinho e uma boa escuta. Ashbourne Records, I Like the Night.

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Pois é, meus amigos, e assim vou continuando por aqui na vossa simpática companhia. Obrigada também pela vossa presença aí desse ladinho. E já vai entrar o Whitney Temptation com Tarja Paradise e logo após, Caso com Henrique Iglesias, Contigo ou Nada.

Pois é, meus amigos, e agora vamos às participações. Vou atender primeiramente a Mafinha, que foi a primeira a pedir, onde ela me pede para passar os Poets of the Fall com o tema Sleep e me diz o seguinte: dedico com muita alegria por encontrar para a gatinha com uma enorme beijoca.

Pois é, e continuando aqui com as vossas participações, agora da parte da gatinha, onde ela me diz o seguinte: gostaria de dedicar um tema para a Mafinha e para o Vadio, com muitos beijinhos. Um tema a teu gosto, obrigada. Podes dizer que fiquei imensamente feliz em reencontrá-la. Então eu também escolhi este tema dos Poets of the Fall, Greatly in Love.

Pois aí, agora vamos à participação do Lucas Semiagol, onde ele me diz o seguinte: olá, boa noite, Ursulina, boas doçuras e muitas travessuras. Se puder ser este tema para ti, com beijo, e todos os ouvintes da RPO, com um bom fim de semana e uma excelente noite. Obrigada e merci. Obrigada a eu da minha parte, Lucas, e o tema que ele escolheu para todos nós é este dos Five Finger Death Punk, Dark Necessity

Pois é, meus amigos, e assim vou continuando por aqui. Enquanto eu vou preparar mais duas participações que tenho do lado de fora, vamos ficar com Alvin Parker e In the Name of Love, e logo após, por que não, Roberto Carlos Cavalgada.

0: abençoado.
1: Pois é, depois de Roberto Carlos cavalgado um tema bem antigo, mas bonito de se ouvir, vamos agora à participação da nossa ouvinte Eliana Aparecida. Olá Eliana, boa noite ou boa tarde, não sei, um beijinho para ti. Ela diz-me o seguinte: boa noite minha querida, gostaria de ouvir essa música, amo ela, mas ao mesmo tempo ela é triste. O que interessa é participar, eu também gosto muito da Leis Yasmine, eu só queria te amar. Obrigada por estares a participar e aqui está a música.

depois deste tema pedido para Iliana, vamos então agora à participação da Fernanda da Cruz. Olá Fernanda, boa noite, um beijinho para ti. Ela diz-me o seguinte: linda, você pode passar uma música para você e para todos vocês da rádio e auditório aos seus gostos, por favor, obrigada e beijinhos. Claro que sim, Fernanda, então escolhi este tema de Ricardo Santos, Corações Trocados. Da minha parte, muito obrigada e um beijinho para ti.

Pois é, meus amigos, assim vamos continuando com a música. Enquanto eu vou preparar mais uma participação, vamos ficar com Rod Stewart, Have I Told You Lately, e logo após a ironia de Zezé Di Camargo. Um beijinho para o Radilo Açucarado e também para a Kelly.

Pois é, e agora vamos às participações do Pitoco, ele que já veio ao meu privado a ralhar e perguntar se era preciso tirar a tiqueia para eu atender os pedidos dele. Pois é, locutora sofre. Da parte do Bitoco, que ele pediu para passar Bob Dominator Dark Knight para ele dedicar ao cowboy e para ele não se esquecer de dar palha ao cavalo.

E pronto, vamos à segunda participação do Pitoco, e ele que me pediu para eu escolher uma música. Ele diz que não tem muito gosto para escolher, para ele me dedicar pela minha emissão. Então eu escolhi este tema de Leo Rogo, de Cenizas, Espejos Rotos.

Pois é, meus amigos, e assim vou continuando por aqui com as minhas escolhas para todos vós, já com o rock metal, ou I Wanna Do Is Make Love To You, e logo após Isnai e Eu Te Amo.

Pois é, meus amigos, e assim vamos continuando com vozes impactantes do mundo da música. Já entraram um dueto, Blake Shelton e Ashley Monroe, Lonely Tonight, e logo após Milena, Meleta, sim, é que é inesquecível. Olá Carolina, boa noite, um beijinho para ti, bem-vinda.

Pois é, meus amigos, e assim vamos continuando neste romalico todo, não é? Já entrar o Zayt Cloud, Where My Heart Still Belongs, e logo após uma musiquinha italiana por Sal da Vinci.

Pois é, continuando por aqui já com os YouTube, I Still Haven't Found, e logo após, porque não, José Augusto, coisinha estúpida. Olá, Miguel, boa noite, um beijinho.

Pois é, meus amigos, eu vou passar mais três musiquinhas para depois passar os comandos ao nosso locutor Miguel Paredes. E trago por aqui dois novos temas, um do Nuno Ribeiro, Saia da Mãe, e logo após Fernando Daniel, Entre Quatro Paredes. E é neste meu penúltimo tema de Fernando Daniel que eu agradeço a companhia que me fizeram, o vosso carinho e a vossa amizade.

pronto, meus amigos, chegando ao fim do meu direito e prontinha para passar os comandos ao nosso locutor Miguel Paredes para mais e melhor música. Então, se nada encontrar acontecer da minha parte, volto a estar consigo no próximo domingo, a partir das 21 horas, de Portugal Continental. Para todos, beijinhos e abraços e continuação do bom fim de semana que está mesmo aí à porta. E para ti, Miguel, vais ficar com Callum Scott e Whitney Houston, I Wanna Dance with Somebody. Com um beijinho e uma boa emissão.

0: Alô, vivas, boas noites a todos os cá estimados ouvintes. A partir deste momento vão estar na companhia aqui do locutor Scooby-Doo. Não estou Miguel Paredes, pois vocês já bem conhecem, mas agora é o Scooby-Doo durante o mês de outubro. Bons dias, boas noites a todos aqui que estão se juntando a nós na Chato Rádio Portugal online, por lá de fora. Um abraço, boas noites a todos que estejam na escuta, debaixo praticamente mais uma semana a terminar. Sexta-feira, 9 de outubro de 2026. Emissão Expresso da Meia-Noite, a sua emissão desta semana, que estou a fazer-vos na vossa companhia. Estive aqui na noite passada com boa música e, claro, vim aqui fazer-vos mais companhia nas próximas 2 horinhas. Temas agradáveis, para estarmos todos aí em confortável, conformidade cada um dos outros. Quanto mais vocês, que se encontrem, sejam todos bem-vindos. Boa noite aí pelos Media Players. E também endereçar saudações a quem ouve aqui, está aqui na companhia da Sala de Chato para Portugal Online. Portanto, aqui já amigos, é normal, já foram para os merecidos descansos. Pintou com o braço para ele, bom descanso. Para a Divinha, também bom descanso para si. Para o Condrácula, que já, também já saiu há poucos segundos, também bom descanso. O nosso presente rei, então será que é o nosso Condrácula aqui da sala. E também continuando aqui com as saudações na sala, um grande beijinho, boa noite para a nossa ouvinte Maria Abreu, que se juntou a nós aqui na salinha de chat. Abraço, seja bem-vinda, bem-vinda, também a mulher de Fazes, boas noites, seja bem-vinda. Também a Carolina, a nossa ouvinte que também nos faz companhia na sala, boas noites, beijinhos, beijinhos aí à Sintra, também seja bem-vinda. Samia Gol, abraço. Tunha Boy, sempre aquele abraço ao nosso boot, que é sempre incondicional na sala. E também aqui a nossa locutora fantástica Ursulina, que, logicamente, para quem não conhece, é a nossa Bina. Ela agora está disfarçada de Ursulina. Um abraço para todos que são André Ursulina e um beijinho para ti, colega Ursulina, que tivemos. Parabéns pela tua fantástica emissão aqui na nossa companhia. Já sabem que isto vai ser assim, este som vai ser som de fundo para os meus discursos durante o mês de outubro. Pertence a um joguinho consola que é o Resistance Fall of Man. Por norma, quem conhece este jogo sabem, joga-se na PS3 e é um jogo que tem alguns sustos. Joga-se com um bonequinho, que é um bonequinho que é transformado numa parte humana e uma parte de Ghostbusters, tipo fantasma. É verdade. Depois temos que andar ali, matar os monstros todos para chegar ao fim e pronto. Eu conheço o jogo, por isso é que gosto deste tema e trouxe este tema como som de fundo para a emissão. Vamos então ao tema que vai rodar em segundos. Vai já para a nossa locutora Ursulina, ela de certeza que vai para o seu merecido e bom descanso, por ter estado aqui em 2 fantásticas horinhas que esteve aqui na companhia e a disponibilizar, como sempre, bonitos temas na nossa rádio. Por isso, Ursulina, vou escolher para ti com o tema já de seguida, isto que foste única a última a terminar a emissão. Então, recebes este tema já de seguida de Jean Paul Young, com o tema fantástico Love in the Air. Não sei se é o teu caso, mas olha, se o humor está no ar, aproveita e desfruta ao máximo com uma agita coração e música a rodar em segundos. Vamos lá.
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Jean-Paul Young com este fantástico tema Love is in the Air, de música de 30 alguns segundos. Começamos bem com a música da década de 80. E foi tema para a nossa magnífica locutora, a Ursulina, que esteve fantasticamente numa emissão de Encher o Olho aqui na sua companhia na Rádio Portugal Online durante as últimas 2 horas. Passou o comando já alguns bons minutos.

0: E vai já seguir então um beijinho para a nossa ouvinte Fernanda da Cruz, que está a ouvir a emissão através do player, e então ela que participou com a sua dedicatória. Escreveu assim: caro doutor Miguel Paredes, bem emissão, se podes passar uma música para ti, para vocês todos aí da Web Rádio Portugal Online, auditório, a todos gosto, por favor, beijinhos e obrigado. Fernanda Cruz, um beijinho muito grande no teu coração, linda, com muita alegria, paz e saúde. Esteja a ter uma noite bem agradável, que é o que sempre se precisa. E olha para ti, vou escolher este tema dos It's Immaterial, com este fantástico título da música Driving Away From Home. Arrodado em segundos para ti, com um beijinho no teu coração e obrigado por estares na escuta via player. Uau.
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1: São 23 horas e 20 minutos, hora portuguesa. Mesmo horário na Ilha da Madeira, menos uma hora nos Açores, mais uma hora na Europa Central, menos 4 horas no Brasil, onde se encontra na escuta da emissão também, com um beijinho no seu coração, nosso ouvinte, Eliana. Ela que, inclusive, já manda aqui a sua participação através daqui do meu Messenger de Facebook. Com beijinho grande para ti, Eliane, e para toda a tua família que esteja na escuta também, saudações para todos que estejam aí presentes e na escuta da emissão, qual muito sempre agradeço da minha parte. Escreveste assim a emissão, olá, boa noite, amigo, meu locutor, o Miguel Paredes, Scooby-Doo, quero ouvir a música do Roberto Leal, Ai, Arrebita, para dedicar a todos que estejam na escuta da emissão, com beijinhos da minha parte. Obrigado da minha parte, Eliana. Vai rodar então o tema que tu dizes, dentro de segundos, vamos escutar a tal música de um dos artistas que é da minha lição, que se perderes medo, gostei e sempre irei gostar de ouvir as suas canções. Vamos escutar Roberto Leal, Arrebita, dentro de segundos aqui na Web Rádio, vamos lá.
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3: É verdade, está na escuta e sintonia da Web Rádio Portugal Online, uma rádio internacional portuguesa que interliga você ouvinte ao mundo pela internet, 24 horas por dia, a rádio de sua companhia, a rádio de sua preferência, a rádio dos afetos. E depois de onde escutarmos este bonito tema em português, do malogrado cantor musical Roberto Leal, com o tema Revita, foi premente a participação da nossa ouvinte Eliana, que nos escuta no Brasil. Já de seguida, próximo tempo vai rodar, vou dedicar às pessoas que até agora já participaram da emissão, para a Eliana e para a Fernanda da Cruz. Para vocês, vai rodar 200 segundos com um beijinho nos vossos corações. Tema este próximo pertence a Shania Twain, com este Man, I Feel Like a Woman. A rodar em segundos, vamos lá.
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0: 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Obrigado, Marcelina, desde que estás na escuta. Um bom descanso para ti, amiguinha. E, claro, um excelente dia para amanhã. E, claro, tudo bom a correr aí no teu cantinho. Marcelina, um beijinho no teu coração. Saudinho e bom descanso. Feliz noite agradável. E o próximo tema que vai rodar é para todos os meus colegas lutadores que estejam na escuta via player, visto que só cá está a Ursulina, mas que entretanto já vai para o seu merecido e bom descanso. Para todos que estejam lá de fora da escuta via player, com um grande abraço para os lutadores senhores e um beijinho para as lutadoras senhoras. Vai rodar em segundo o próximo tema nas vozes do Shack Attack, Brazilian Love Affair, rodado em segundo. Vamos lá.
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0: Andaste em ter nesta Shakhtar do Brasil, na Nova Fera, terminou de cara agora há poucos segundos, 23 horas e 35 minutos, já era portuguesa, mesmo morar na Ilha da Madeira, mas um moro nos Açores, mais um moro na Europa Central, menos 4 horas no Brasil. Vamos prosseguir já de seguida com mais um tema, agora vai de seguida para a Maria Abreu, com um beijinho no teu coração, amiguinha, obrigado por estares aí na Salchada a fazer-me companhia. Vais ficar precisamente com um tema que é alusivo ao teu nome. Pertence a Sabine Bailey, com o tema Maria Maria. Para a Maria Abreu, com um beijinho no teu coração, a rodar em segundos o tema lá.
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0: Vamos escutar-nos Sabrina Bailey com este fantástico Maria Maria. É de ter minuto de 4 segundos, foi com precisamente para o nosso ouvinte Maria Abreu. A Bela então escreveu aqui na sala o dedicatório. Passa um tema para o locutor de serviço à tua escolha, com beijinhos. Da minha parte, Maria, muito obrigado pela tua participação. Vou escolher já em segundos a voz da dupla de artistas Selena Gomez e Rema com o tema Calm Down, na rodada em segundos. Vamos lá.
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0: Sempre continuamos a ouvir temas agradáveis nesta fantástica noite de sexta-feira para sábado, mais um fim de semana à porta, 16 minutos de passarmos para o dia de sábado. Antes de mais, vou aqui passar a divulgar já o programa de emissões para amanhã sábado, que já sabem, podem contar a partir das 8 horas da manhã. Vou ficar na companhia do locutor Jorge, vai ser a emissão direto da Suíça, das 8 às 11, ou seja, emissão alargada. Depois, às 11 horas, segue a emissão com o locutor Ananda, em direto do Grande Ducado do Luxemburgo. Às 13, o locutor Astar, em direto de Jersey, da Ilha Jersey do Reino Unido. Depois, emissão lá para a costa da Caparica, às 15 horas, com o locutor Garcia. Depois já não saio, a partir das 17, em direto de Faro, no Algarve. Depois venho eu para fazer a emissão logo às 19 horas, hora portuguesa. E depois, para fechar o programa de emissões de amanhã, sábado, o locutor virtual vem fazer a sua fantástica emissão da noite. Sempre, como sempre, o grande habitual programa Frequência Máxima, emissão especial sábado, locutor virtual. Depois não sei se depois seguirei depois fazer mais uma horita ou outra no sábado, então não, às vezes para passar assim uns temas mais puxadinhos para quem gosta de música mais ritmada, logo se vê. Já de seguida, vamos então escutar se o tempo vai para Oz Kelly. Oz Kelly, quer dizer Alzey, mas ela está na escuta da emissão. Vai rodar tem a partida de segundos, vão ficar nas escutas dos Rock 7 com Jerry D, a rodar em segundos.
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0: Continuando sempre a falar música sem parar, aqui na companhia, a vossa companhia, Doutor Scooby-Doo. Para quem já vos conhece, é Miguel Paredes, mas este mês é o Scooby-Doo a fazer-vos companhia. Próximo tempo foi a rodada para o CMA Bob, que está aí na nossa companhia, já esteve aqui na emissão anterior, que esteve aqui nos comandos. Caro amigo, sempre o teres aí na escuta via. É, esteja aí na sala, mas acredito que esteja também na via player na escuta. Por isso vai rodar em segundos. A voz do Robin J com o tema Juliet a rodar em sons. Vamos lá.
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0: Prosseguimos sempre a música sem parar, depois de escutarmos para o Sim Igual este tema do Robin Kip com Juliet, um tema da atualidade do musical que ainda roda em muita rádio aí por Portugal e também pela Europa e pelo mundo. Seguindo, vamos já tratar com mais temas aí para todos que ouvem a emissão, para os players, também para os moderadores da rádio que estejam na escuta também, com um abraço para eles. E todos os demais ouvintes que estão aí lá fora. Vamos ficar com a voz de Sarah Brightman, com esta hymn a rodar em segundos. Vamos lá.
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Enfim, foi, escutámos Sarah Brightman e nesta que termina de tocar só alguns segundos. Obrigado, Maria Abreu, pelo teu bocadinho que estiveste aqui na companhia na sala de chat. É para Portugal, logo bom descanso para ti, abraço para o Abreu. Boa noite, a bem agradável, noite sonhos para ti, amiguinha. Força para aí, também ao Zé Miguel, também já saiu, também bom descanso. Já sabem, caro ouvinte, para todos aqueles que estejam mesmo bem a descansar, não estejam, podem descansar sempre à vontade. Aquilo que o Tomiel Pérez vai estar até à 1 da manhã com mais música a rodar, praticamente a 60 minutos, neste precisamente meia-noite em Portugal Continental e na Madeira. Menos 1 hora nos Açores, mais 1 hora na Europa Central, menos 4 no Brasil. O próximo tema vai rodar já segundo Real Life.

0: E vamos continuando com música sempre a rodar, vocês todos a desfrutar de bons temas agradáveis e eu estou aqui com esse sentido, a fazer-vos passar aqui temas que estavam a entrar nos nossos ouvidos, precisamente porque hoje é sexta para sábado para céu e são calma com música, sempre a relaxar cada um de vós. Vamos continuar com temas próximo a rodar em segundos da voz do Sir Queen. I'm going soliloquy, mail rodada em segundos aí para todos que estão na escuta da Web Rádio Portugal Online, a rádio que interliga você ouvinte ao mundo pela internet, a rádio dos afetos. A rodada em segundos então, o Queen, I'm going soliloquy, mail rodada em segundos.
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0: E ficamos então com este bonito tema, 3 minutos e 4 segundos, dos Queen, I'm Going Slightly Mad, música FAPI para todos que escutam a emissão e para os players, nomeadamente a nossa ouvinte Carolina, que esteve há bocado na sala e que já me informou que está a ouvir a emissão através do player. Da minha parte, sempre um grande obrigado por estar aí desse lado fora, provavelmente com o ouvinte traseiro e com o outro a ouvir a emissão, por isso, mesmo para ti. O ouvinte Carolina, vai ficar então para ti com o facto de me teres informado se estás na escuta, pois que mais que até se me quiserem informar também que estão na escuta, podem informar também, seja aí no posto, pelos postos publicitários da emissão ou através do meu Messenger Facebook, se forem lá meus amigos, podem informar que estão a fazer a emissão, que estão a ouvir a emissão e eu divulgo o vosso nome aqui na emissão. Já a seguida vamos ficar com o Phil Collins, Can't Stop Loving You, rodar em segundos, vamos lá.
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0: Escutámos então o tema do Phil Collins e os seus Genesis, com esta Can't Stop Loving You, música de feição para a nossa ouvinte Carolina, que está a ouvir a emissão por player. Um beijinho de coração para a Carolina, para a Helena, para a Fernanda Cruz e muitos demais que vão escutar a emissão pelo lado de fora, que inclusive alguma própria Fernanda Cruz, que já meteu-me o like e deu comentário no meu post publicitário da emissão. Vou para dar a vocês, as três, que vão escutando a emissão dos players, sempre com orgulho e honra da minha parte. Agradecimento. Vão ficar já na escuta de Tevi Campbell com este Can We Talk, a rodar em São João.
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0: Sempre temas agradáveis nesta noite, de praticamente final de uma semana de trabalho e entrada de mais um fim de semana. Na verdade, já estamos no sábado, 10 de outubro de 2026, aqui em Portugal e também na Madeira e na Europa Central. Porque nos Açores ainda é sexta-feira, ou seja, menos uma hora, e no Brasil, menos 4 horas, ainda é sexta-feira. Prosseguindo já de seguida com o próximo tema que vai rodar para todos os que estão boa continuando a fazer companhia. Da minha parte, sempre grande alegria ter você ouvindo aí na escuta, principalmente para os players, que é onde está a maior parte da audição desta emissão. Porque na sala de chat só cá está apenas um ouvinte, o Sammy Acol, e também o Tuvinha Boy, o Boot. É um robozinho que vai fazendo aqui o controlo na sala de chat. Entretanto, veja quando entra aqui a Else Kelly, que deve ser a nossa moderadora Kelly. Entretanto, entra, outras vezes sai. Esse é problema já neto, é normal, compreensível, por isso. Ah, então, olha, ou está com o olho no travesseiro e outro na emissão, vai despertando, vai entrando e outras vezes vai abaixo. Pronto, é assim, é como tudo na vida, né? Então, para vocês, estou a jogar lá de segundos, na dupla, voz dupla de Topic e Hervey, com este All or Nothing. Próximo tema, então, vai rodar em segundos, este que eu digo agora. Vamos lá.
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0: Sempre agradável abrir estes temas, temas da atualidade, que estou a rodar aqui na emissão, tal que vim andar por aí com este All or Nothing. Continuamos com temas bem agradáveis, já de seguida, próximo que vai rodar dos Brokenville, com este Sabbathing Weather. Para todos que estão na escuta e que estejam a desfrutar destas músicas, sempre um orgulho da minha parte ter-vos aí na minha companhia locutor, Miguel Paredes, que neste mês é o locutor Scooby-Doo. Olá!
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0: 1h30, hora portuguesa, mesmo horário da Ilha da Madeira, mas nos Açores, mais uma hora na Europa Central, menos 4 horas no Brasil. Continuamos com a música agradável nesta noite de sexta para sábado. Emissão Expresso da Meia-Noite, segunda emissão desta semana, aqui na companhia do locutor Scooby-Doo, locutor Miguel Paredes, para alguns. The Broken Veil, só uma diveta, foi só 34 segundos. E vamos continuando, temas agradáveis nesta emissão, aqui na sua companhia. No estúdio mais baixo, Street Decentrado. Cardigans, com esta Love Fool, é a próxima que roda em segundo dia para todos vocês. Vamos lá.
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0: E ficámos já a seguir com este tema que tinha-se com a segunda, os The Cardigan do Sequestro Longfold, já a seguir vamos ficar com o Cero, Madonna desse amor, para os apaixonados que gostam destas músicas românticas, a verdade, em segundos. O Cero, Dona desse amor, aqui na Rádio Red Bull Online.
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0: Sempre continuando com a música a rodar, uma atrás da outra, praticamente a 20 minutos de terminar a emissão expressa de maneira técnica com o locutor Scooby-Doo, a vossa companhia em direto dos Miás Street de Santarém. E porque às vezes há alturas que é preciso viajarmos no tempo, então é a altura para escutarmos aqui um tema que é um bocadinho diferente dos últimos que têm estado a rodar, mas é um tema que tem alguma significância para quem vive na área das viagens de longo curso, como é o meu caso. Por isso, escolho este tema para rodar em segundos, para partilhar com vocês, um som que é exclusivo para quem gosta de escutar e de fazer viagens de longo curso. Por isso, vai rodar em segundos dos Chemical Brothers, com Star Guitar. Para todos vocês, com o abraço da minha parte. Vamos lá.
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0: E continuamos sempre com músicas agradáveis. Já a seguir, a próxima que vai rodar em segundos, mais uma participação da ouvinte Liana, que está na escuta da emissão via player em direto do Brasil. Obrigado, amiga, por estar, por mais uma vez participares na emissão, mesmo estando quase 13 meses de terminar, ainda deu tempo para vires fazer mais um pedido. Música vai rodar em segundos, que escolhas para tocar e vamos escutar todos, certamente vai ser agradável. O tema que pertence aos Mistura Sonora com o título da música Gravei Isso Para Você e Quase Não Tive Coragem de Enviar. Uma música muito bonita e romântica que estive aqui a ouvir enquanto estava a sacar a música para a mesa digital de som da rádio. Então vamos escutar e partilhar com este bonito tema com todos vocês da parte da Eliana, que ela dedica para todos com beijinhos nos vossos corações. E agradecer pela emissão que estou aqui a proporcionar-lhe. Obrigado, Eliana, por ser sempre aqui uma fiel ouvinte da nossa web online. E claro, também agradecer por escutares a minha emissão. Já sabem que vamos gostar este tema. E depois já venho para as despedidas e o som terminal. Vamos lá.
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Ficámos então com este tema que acabamos de ouvir, dos Misturas Sonoras. Gravei isso para você, música fantástica que foi da parte da Eliana para ouvir. E claro que partilhou com todos nós este bonito tema. Por isso, missão praticamente, então, como disse há pouco, missão praticamente a chegar à reta final, 6 minutos de terminar. Por isso, foi um gosto orgulhoso ter estado aqui na sua companhia nestas mais 2 horas que estive aqui. Mais uma emissão Expresso da Meia-Noite. Quanto às próximas emissões minhas, já sabem, não percam, logo hoje, sábado, mais logo por volta das 19 horas, estarei aqui na sua companhia, na emissão final de tarde, início de noite, com um repertório um bocadinho diferente deste que estive aqui a levar a cabo nestas 2 emissões da noite. E depois também retorno à vossa companhia no domingo, a partir das 15 horas da tarde. Também para mais 2 horas. Por isso, ainda pode ouvir mais 2 vezes ainda nesta semana que termina já neste fim de semana. Por isso, todos os motivos e mais alguns, mas logicamente, não estando eu nestes horários, está cá outros locutores que estão cá normalmente das 9 às 23 durante a semana e das 8 às 23 ao fim de semana. Sempre um locutor diferente a fazer companhia de 2 em 2 horas ou das vezes de 3 em 3. Por isso, caro estimado ouvinte, tem sempre todo o motivo e mais algum para sempre escutar o Web Rádio Portugal Online, a rádio que interliga você ouvinte ao mundo pela internet, 24 horas por dia, rádio da sua companhia, rádio da sua preferência, rádio dos afetos.

0: E assim deixo aqui também um feliz Natal agradável para todos que escutaram a Missão Prespoeiros, principalmente. Um abraço para todos, que estejam todos aí a terem um descanso agradável. Continuem sempre ligados à rádio, essa nunca para, pelo menos na área, na parte da música, porque assim que eu terminar vou ficar com o Tuguinha Boy, que vai-vos fazer companhia desde a 1 da manhã até bem próximo das 8 horas, hora portuguesa, à altura em que vão estar um locutor Jorme, que vai fazer a sua emissão em direto da Suíça, um locutor magnífico que vocês vão gostar de ouvir na emissão da manhã, por isso não percam o Dr. Jorme a partir das 8 horas. Por isso, um abraço para todos vocês, Salinha da Boa, obrigado Eliana pelas tuas participações, as duas que fizeste, também obrigado à Fernanda da Cruz, que também esteve a ouvir isto e participou na emissão, também ao ouvinte Carolina, que também participou, e os demais que ouviram pelo player. Quanto ao saldo chato, os resistentes, os únicos são sem a gol. Um abraço, meu amigo, por estares à escuta mais uma vez nesta emissão da noite. E também o Tuguinha Boy, o nosso boot, que vai ficar no comando da rádio até às 8. Para todos vocês, saudinha da boa. Um abraço, a emissão vai fechar com os Ace AMC Think About the Way. Um abraço para todos vocês, saudinha da boa.
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